quem goste de ouvir histórias para adormecer melhor. Há quem prefira apenas a música. Há quem tenha truques como os calda-pés, ou a melatonina, ou o chá calmante. Há quem conte de trás para a frente. E tu tens truques para partilhar sobre como adormecer melhor? Se estás a conduzir, não quero que adormeças, obviamente. Por isso, põe lá a rádio um pouco mais alta. Está aí Eternity, de Alex Warren, na RFM. 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

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Lovely, de Billie Eilish, com Khalid. E Cidade, de Blue Way, com Buba Espinho, na RFM.

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2: E é assim que chegamos a Porto Seguro, a Terra Firme. É assim que chegamos ao final do Oceano Pacífico desta noite, o primeiro desta semana. Tem uma boa semana só com grandes músicas. Estás com a RFM. Eu fico por aqui. Sou a Ana Colosso.
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3: Muito bom dia com a RFM. Estás comigo, Jéssica Mendes. A vida adulta não perdoa, não é? Cá estamos nós prontos para enfrentarmos mais uma segunda-feira cheia de responsabilidades e trabalho. Como é que chegámos a esta fase da vida se ainda nos sentimos umas crianças? Também não sei. Vamos às músicas, mas é...
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francesa com snus aqui na RFM, que eu espero que não tenhas feito, porque é meio caminho andado para ficares ainda mais cansado. Se bem que às vezes dou por mim a desligar despertadores e nem dou conta. O que é o meu despertador? É o meu cão, que assim que nota algum movimento, seja o telefone a tocar, seja eu a mexer um braço, vai logo lamber uma cara. Eu recomendo ter cães para não chegar atrasado ao trabalho.

0: frágil aqui na RFM. Somos todos frágeis a esta hora. Mas a coisa boa é que estamos juntos. Daqui a pouco ficas com a Ava Max na RFM.
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Alex Warren com Passenger aqui na RFM. E eu adoro ser a tua Passenger Princess nesta madrugada, ou melhor, em todas as madrugadas da semana. Faz boa viagem, se for o caso, não vais muito rápido, para conduzir em segurança e para eu também não enjoar, pode ser. Eu às vezes sou assim um bocadinho picuinhas com essas coisas.

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3: Se há uma coisa boa de acordar a esta hora é teres a estrada só para ti. Vais com calma a conduzir, a pensar na vida. Às vezes surgem-te boas ideias, portanto, aproveita este espaço seguro antes de enfrentar a realidade, antes de ires para o trabalho. E eu vou dar-te também motivação e inspiração em forma de grandes músicas, a começar com Bella Kay, logo a seguir Rihanna, Zoe Aitana e muito mais. Eu sou Jéssica Mendes, fico contigo até à

0: clássicos para te pôr aí a cantar no carro às 6 da manhã, não é? Rihanna com a Umbrella na RFM. Estás comigo, Jéssica Mendes? Imagina, eu não sou uma pessoa que adoro falar de manhã. Só mesmo tu, para me pôres a falar às 6 da manhã. Contigo é mais fácil. Faz boa viagem.
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0: Segunda-feira aqui na RFM, ainda custa dizer, não é? Mas temos que enfrentar, e da melhor forma, que é como? Com grandes músicas. Daqui a pouco ficas com César na RFM.
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0: Estás comigo, Jéssica Mendes. Daqui a pouco ficas com The Weeknd na RFM.
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The Weeknd aqui na RFM, estás comigo, Jéssica Mendes. Se a esta hora o teu carro é o teu espaço seguro, então estás no sítio certo. Porquê? Porque estás no sítio também das grandes músicas. Vamos acordar para esta segunda-feira de forma calma, mas com ritmo, com energia. Sim, é possível, nada temas. Estás comigo, Jéssica Mendes, até às 7. E com ela, Irina Barros e tu e a Lua. Ainda estamos com a Lua com esta hora. Faz

0: Obrigada por estares desse lado, eu sou Jéssica Mendes. Ficas agora com o Café da Manhã da RFM. O Pedro, a Mariana e o Luís, que te vão acordar também com grandes músicas. Eu sou Jéssica Mendes, volto amanhã às 5 da manhã. Beijinhos, boa segunda-feira.
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11: Bom dia, mais uma semana a começar. Eu sou o Pedro Fernandes com a Mariana Alvim e Luís Pinheiro.
12: Olá,
11: bom dia. Vai ser uma semana quentinha, não é, Mariana? Continuamos.
12: Olha, espero que sim. Aqui entre nós.
11: Primeiro o trânsito, não é?
12: Primeiro o trânsito, né? 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Ainda está tranquilo, apenas alguma entrada, alguma lentidão na entrada em Lisboa pela A2, desde a Baixa da Almada e no Porto. Tudo tranquilo, boa viagem com a RFM. Para já, olha, um dia de cada vez, hoje sim. Hoje continuamos com tempo quente, céu pouco nublado, desce um nadinho à temperatura mínima no interior e sobe a temperatura no Sotavento. Algarvio, 39 graus hoje para Évora, 37 máxima para Castelo Branco, Porto Alegre com 36 graus, Setúbal, Santarém 35, Faro 33, Lisboa hoje com 32, 30 para Braga e Guarda, Funchal e Coimbra à espera de 29 graus de máxima, Vieira do Castelo, Porto e Aveiro com 25.
11: Boas férias de verão ainda para quem está de férias. Ainda dá, ainda dá. A seguir as notícias na RFM.

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3: Bom dia, sou Liliana Monteiro. A semana começa com uma das maiores subidas nos combustíveis. A partir de hoje, ao abastecer, deverás pagar mais 12 cêntimos no gasóleo, 7 cêntimos na gasolina, para contestar a subida dos preços. Utentes da Ponte 25 de Abril em Lisboa promovem esta manhã um buzinão. O protesto começa às 8 da manhã, visa exigir também a redução das portagens nesta ponte. É a primeira vez na história da Alemanha, depois da Segunda Guerra Mundial, um partido da extrema-direita venceu as eleições regionais da Saxónia. A AfD conseguiu 44% dos votos, mais do dobro da União Democrática Cristã da CDU, com apenas 17,2%. O líder da AfD já admitiu coligações. Em resposta, à secretária-geral da CDU recusa qualquer entendimento.
4: Não trabalhamos com extremistas e, acima de tudo, não trabalhamos em conjunto com extremistas de direita. Não podemos cooperar com um partido que pretende sair do euro e, consequentemente, provocar a recessão económica e o isolamento do nosso país, que é amigo da Rússia e que difama o nosso país e a sua população. Isso está fora de questão para nós.
3: São declarações de Franziska Opperman, a líder da CDU. Cabo Verde está de luto. 25 pessoas morreram num acidente com um autocarro escolar na Ilha do Fogo. Mais de uma dezena está ferida. A maioria das vítimas eram crianças e adolescentes. O governo já anunciou que vai pagar os funerais e ajudar na deslocação de familiares diretos para as cerimónias fúnebres. Por cá, a taxa de conclusão do ensino secundário é mais baixa em Lisboa, Setúbal e Algarve. Os dados são revelados hoje pela Pordata, que mostram que há mais estudantes no ensino superior, particularmente estrangeiros. Diz o estudo que persistem fortes diferenças territoriais, mudanças na composição da população escolar e desafios na transição entre níveis de ensino. No ano letivo de 2024-25, havia mais 9.300 alunos nas escolas. Portugal faz a estreia absoluta no Mundial Feminino de Futebol da Sub-20, na Polónia, de fronte à Coreia do Norte, atual campeã em título, na primeira jornada do Grupo E, jogo às 2 da tarde, hora de Lisboa.
5: Mas, Liliana, a Coreia do Norte é campeã em título mesmo ou é aquelas notícias que às vezes chegam da Coreia do Norte?
3: É o que eles dizem, nós acreditamos.
5: Ok, esse é o que eles dizem, então está tudo bem. Vamos confiar. 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Pá, já a seguir, se vocês não se importarem, eu gostava de falar outra vez desse sistema da volta. Porque isto está a ir longe demais, malta.
6: Está, não está.
5: Isto está uma sanguice que eu nem vos digo. Já vos conto.

0: Shakira e Burna Boy, Die Die. Bom dia, bom dia. É a tradução. Epá, tenho que falar do sistema Volta outra vez. Nós aqui há dias falámos do sistema Volta, porque há aí verdadeiros campeões a acumular garrafinhas e depois ir lá para o depósito e sacar autênticas fortunas. É verdade.
1: Já é um negócio?
0: Já é um negócio. E por ser um negócio é que eu acho que isto está a ir longe demais. Nós estamos aqui a caminhar para o incentivo à fuçanguice.
1: Não, okay.
0: Não tem outro nome. Então eu fui ao estádio de Alvalade este fim de semana ver o Sporting e à saída vinha eu e o meu filho com uma garrafa de água na mão. Tínhamos acabado de beber a nossa garrafinha de água de plástico. E o meu filho até comentou: olha, mais 20 cêntimos. Que depois trocávamos aquilo e ficávamos com a guita. Mas quando estamos a chegar às portas do elevador, está uma segurança que diz: as garrafas de água não podem passar daqui.
2: Para sair?
0: Para sair, para sair. E eu: não podem passar daqui. Mas porquê? Ai, são as ordens que tenho. Ordens de quem? Do fuçanga, do meu patrão, que quer ganhar mais uns cêntimos, claro, à conta das garrafas de água dos clientes do estádio. Pá, então havia um monte de garrafas de água no chão, ao lado da segurança, de um segurança e do outro, que era um de cada lado. Pá, certeza que isto é para alguém meter dinheiro ao bolso assim.
1: Claro que é. Sem dúvida.
2: Mas nunca ouvi essa regra, não podes
0: sair.
2: Entrar, eu já o sei.
0: Zero.
2: Agora.
0: São as ordens que tenho.
1: Ei, epá, mas, também,
2: mas também é um ótimo. Se calhar é a própria e os coleguinhas já, são as ordens que têm, tu obedeces.
0: Pois,
2: não é?
0: Também pode ser a própria da segurança.
2: Claro.
0: Não é? Então estão os dois seguranças, está um de cada lado a ver quem é que ganha mais garrafinhas.
2: Ei, é bem que é a barraca.
0: Okay. Eu na altura nem pensei bem e a minha garrafa estava quase no fim.
1: É como a de vidro, nós ainda. E percebe-se perfeitamente. Lata também se percebe. Agora, de plástico não se percebe porque
2: sim,
1: é que não pode
2: sair. Não é questões de segurança.
0: Não há. É a fuçanga do sistema Volta.
1: Fuçanga máxima.
0: É da próxima vez, mete nas calças.
2: Eu acho que legal,
0: ninguém me apanha.
2: Ilegalmente isso ainda deve ser permitido fazer.
0: Pois não, também acho que não.
2: Sou advogado, segundo o artigo 82, linha 6.
1: Exato.
2: A senhora não pode fazer isso.
0: Mas vais ver se eu não meto nas calças.
1: Mas mesmo que não sejas.
0: Você vai levar uma garrafinha de água? Não, estou só muito contente por vê-la. E vou-me embora. Vai ser isto. Desculpem, é o quê?

0: Se eu fosse a ti, Mariana Pereira, e Murta, as grandes músicas da tua RFM. Passam agora 12 minutos das 7. 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
1: Muito bem, olha, já a seguir, se calhar falamos um bocadinho sobre ChatGPT, para as pessoas perceberem que o ChatGPT não é amigo, não é terapeuta, não é uma pessoa que está do outro lado, está bem?
2: Não é?
1: Pronto, não é.
0: Não é,
1: Maria, era uma informação que eu queria dar. Eu sei que vai chocar muita gente, mas.
0: Obrigado por isso, Luís.
1: Nada.
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11: Todos sabemos que há sempre quem lucre com uma guerra. A história diz-nos que assim aconteceu por todo o mundo. Mas em pleno século XXI as notícias são diárias, assim como podemos entender o que se passa de uma forma diária e visível. Torna-se incompreensível que se perca uma geração de jovens que seriam o presente e o futuro de uma ou outra nação. 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Rezar pela paz está ao alcance de todos nós. Pensa nisto. Bom dia.
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0: Dua Lipa e These Walls. Ai, se estas paredes falassem, não é, Luís? Ah,
1: pá. Ah, pá.
0: Mas não falam, felizmente não falam. Mas falamos
1: não falam.
0: Sobre o ChatGPT, não é?
1: Pá, falamos sobre o ChatGPT porque este fim de semana deparei-me com uma situação muito difícil de aguentar e, portanto, tenho de.
0: Tens de esvaziar-me.
1: Tenho de esvaziar-me, exatamente. Tenho de esvaziar-me. E então, um amigo meu tem o ChatGPT, aquele que é pago, a versão paga,
0: sim,
1: o Plus.
0: Sim, sim.
1: E nós estávamos com o telefone dele e perguntámos: olha, este restaurante é bom para irmos jantar 10 pessoas, um grupo de amigos?
0: Eles também perguntam tudo ao ChatGPT.
1: É
0: não sabem tomar decisões.
1: Também é verdade.
0: Não é? Também é um exagero.
1: Verdade. Não, mas estava aberto, não sei o quê. Estávamos aquela coisa de: pá, olha, diz-nos lá, isto é fixe, não é? Está aberto, não está? Recebe, recebe grupos grandes? Não recebe? Como é que é? E ele diz-me: sim. É um ótimo restaurante para grupo de amigos, mas atenção, não te esqueças que é um dos restaurantes preferidos da tua ex-namorada.
0: O quê?
1: E eu assim... Oh, vamos perceber.
0: Mas a conversa foi contigo?
1: Não, não foi comigo.
0: Ah, com
1: eu, vamos perceber. É o telefone de um amigo meu.
0: Sim.
1: E eu disse, oh, Miguel, o que é que está aqui a passar? Pois. Como é que ele sabe?
0: Como é que ele tem essa informação?
1: É o restaurante preferido da tua ex-namorada.
0: Só se ele partilhou essa informação com o ChatGPT.
1: Então o que acontece? Ele partilhou a vida inteira dele... com o ChatGPT.
0: Mas como é que consegues fazer
1: partilha,
0: isso?
1: Partilha, basta fazeres isto, Pedro. É, olá chat, tudo bem? Sim, sim, tudo bem. Então olha, vou desabafar um bocadinho contigo sobre, neste caso, sobre as minhas relações amorosas. Vou-te contar tudo e tu depois vais-me dar a tua opinião. Então há um momento na vida dele em que ele achou por bem que podia estar com o telefone a falar com o ChatGPT sobre todas as relações que deveria ter.
0: Mas, ou seja, ele não armazena isso em conversas paradas, ele armazena isso num todo.
1: Tudo, porque aquilo depois é um histórico, porque o chat depois vai buscar tudo aquilo
0: todas
1: que sabe
0: conversas,
1: dele.
0: Sim.
1: E então...
0: Eu por acaso achava que as conversas que tinhas com o ChatGPT que eram isoladas, ou seja, é aquela janela de chat, é daquele assunto.
1: O não pago...
0: Não pensei que ele relacionasse.
1: O não pago é assim.
0: Ok.
2: O pago guarda o histórico.
1: Então, olha, guarda o histórico
0: prefiro
1: todo.
0: Prefiro não pagar.
2: Mas olha, pois, mas o teu amigo Miguel, nome inventado, não é?
1: Sim, sim.
0: Sim.
2: Não tem amigos?
1: Tem amigos, isso é que eu lhe digo. E depois é um daqueles que fica chocado por o algoritmo. Por exemplo, falámos sobre esparguete à bolonhesa. Ai pá, falámos disto ontem e hoje já me está a dar imensos vídeos aqui no Instagram.
0: Porquê é que será?
1: Porquê é que será? Porque tu partilhas a tua vida inteira, não é? Portanto, o ChatGPT não é um terapeuta. Portanto, podem falar com amigos e podem falar com outras pessoas. Agora, com o chat é assustador.
0: Mas nesse caso até fez bem a visão.
1: Sim, fez bem avisá-lo. Mas se tu, quando te paras com aquela informação,
0: é
1: pá, ficas em choque.
0: Sim, tens de pensar um
1: bocadinho
0: mais.
1: Não é possível. E obviamente que depois estivemos a explorar para ver se o chat acertava. Olha, quem é que é a ex-namorada de 2015 a 2017? E o chat?
0: Pumba.
1: A ex-namorada é a Teresa. A Teresa é isto. Com características da ex-namorada. Pá, eu achei isto fascinante, mas
0: assustador ao mesmo tempo. Dá que pensar.
2: Pois dá. E depois, o que eu ia pensar foi no Miguel que não desabava com os amigos.
1: Sim, o Miguel teve as suas fases, não é? O Miguel teve emigrado também. Portanto,
2: a certa
1: altura pensou assim: olha, é agora. Vou ficar aqui a tarde inteira a falar com o chat.
2: Mas pronto, mas o chat, na verdade, fez o papel de amigo.
1: Sim, sim,
2: avisou,
1: sim. Mas há um chat que diz assim: que é o Claude, que diz: eu não quero que tu desabafes comigo sobre isso. Eu não sou terapeuta, portanto, se quiseres desabafar.
2: Que engraçado.
1: O Claude.
0: Claude.
1: Desabafa com. Vai para a terapia.
0: Claro.
2: Ok. Eu tenho uma má relação com o meu. Eu não tenho ChatGPT, é outra marca, é o Copilot.
1: Ok.
2: E olha, há pouco tempo discutimos, estamos zangados.
0: Estás a ver? Não é uma pessoa, acabaste de dizer que não é uma pessoa, para as pessoas não desabafarem com ele. E tu estás a ter discussões com o ChatGPT como se fosse uma pessoa.
1: Mas às vezes pode ser muito irritante, é verdade.
2: É muito irritante,
1: também.
2: Porque eu disse: não é essa a informação, estás enganado outra vez. Ele é péssimo.
0: Olha, falem connosco se precisarem.
1: Exato, desabafem connosco.
3: Ela é amiga da minha mulher.

0: Bom dia, estás com a RFM, é segunda-feira. O trânsito, como é que está hoje, Mariana?
1: 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Algumas paragens no IC19 de Tercena à Amadora. A fila na A2 é entre as duas pontes do Feijó e no Porto mais intenso na VCI, mas ainda sem demora. Boa viagem com a RFM neste dia de calor, em que Centro e Sul têm avisos amarelos por causa do calor. Temos ainda 38 graus hoje para Beja, 37 para Castelo Branco, Porto Alegre à espera de 36 graus, 35 para Setúbal e Santarém, Faro com 33, Lisboa e Vila Real 32 graus de máxima, Viseu 31, 29 para o Funchal e Coimbra, Leiria com 27, Viana do Castelo e Porto e Aveiro hoje à espera de 25 graus de máxima.
0: Obrigado, Mariana. Agora às notícias.
2: Bom dia, sou a Liliana Monteiro, buzinão na ponte 25 de Abril, previsto para daqui a meia hora. Um protesto contra o preço das portagens na ponte e contra também o aumento dos combustíveis. Hoje, a nova subida histórica de cerca de 12 cêntimos no gasóleo e 7 cêntimos na gasolina. O dióxido de azoto continua a ser um poluente crítico nas zonas urbanas. O alerta é deixado pela Associação Ambientalista Zero, também pelo Conselho Português para a Saúde e Ambiente, que lembram que o trânsito é uma das principais fontes de poluição. Assinala-se hoje o Dia Internacional do Ar Limpo. Vitória histórica da extrema-direita nas eleições regionais da Saxónia. Na Alemanha, a AfD conseguiu 44% dos votos, mais do dobro da União Democrática Cristã, a CDU, com apenas 17,2%. O líder da AfD da Saxónia-Anhalt já admitiu coligações, mas sem abandonar as posições fundamentais do partido. Em resposta, a secretária-geral da CDU recusa qualquer entendimento com a AfD.
0: Obrigado, Liliana. Voltamos a atualizar as notícias às 8 aqui na RFM. Agora está na hora de Que Barulho É Este?
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0: 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Isto já estava ali quanto, Mariana?
1: 17.370 euros.
0: Então vamos a isto, a ver se não passa de hoje. O que é que acham? Damos
1: bom.
0: Já?
4: Era lindo.
0: É a segunda-feira, acho que é o melhor dia para despachar este dinheiro. 17.370 euros, diz-nos lá que barulho é este. Liga agora que vamos atender a...
1: Quarta chamada.
0: 213814540. Boa sorte.
1: Boa sorte.
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0: Bom dia, estás com a RFM e vamos jogar ao Que Barulho É Este?
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0: E ao telefone de Mafra está o Márcio Sousa, que parece ter acabado de acordar. Olá, Márcio, bom dia.
2: Bom dia.
0: Bom dia. Bom dia.

0: Acordaste agora ou já acordaste há algum tempo, Márcio?
1: Já acordei há algum tempo.
0: Ah, qual é que é a hora do teu despertador?
1: É, por volta das 6 da manhã.
0: Sim, pá, então o dia já vai a meio, não é? Quase.
2: Boa tarde.
1: É quase.
0: Olha, Márcio, bem acordado para adivinhar este barulho?
1: Mais ou menos.
0: Mais ou menos, não é? Mas este barulho era daqueles que se me fizessem ao lado da cama eu acordava logo.
1: Pois.
0: Vamos ouvir outra vez?
1: Vamos.
0: Já bora. Para 17.370 euros, Márcio, que barulho é este? Olha, despertaste com isto. 15 segundos.
1: Eu acho que é pôr um objeto dentro de um caixote de lixo de lixo metálico.
0: Ok. Pôr um objeto dentro de um caixote de lixo metálico. Mas que objeto é esse?
1: Qualquer um.
0: Será que ia meter alguma coisa dentro de um caixote de lixo metálico?
2: Ai, Márcio.
0: Está errado, Márcio, desculpa.
2: Oh. Acorda, Márcio.
1: Parece uma coisa, mas depois é outra.
0: Exatamente.
3: Olha, é que é mesmo isso.
0: É sempre a mesma coisa, pá. Márcio, continua a tentar, está bem, amigo?
1: Já, ok.
0: Força,
2: grande abraço. Bom dia para ti, Márcio.
1: Bom dia.
0: 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Agora, Billie Eilish e No Time To Die, as grandes músicas da tua RFM. Boa segunda-feira.

0: em horas, faltam 15 minutos para as 8. 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Já a seguir voltamos a falar do ChatGPT, porque há pessoas que têm discussões com o ChatGPT como se fossem pessoas, não é?
1: Uns pedem, comigo?
0: Uns pedem conselhos, outras irritam-se.
1: Sim.
0: Manda fora, mano. Manda fora.
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0: Shawn Mendes e Treat You Better. Bom dia com o Café da Manhã da RFM.
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0: Fala connosco, não fales com o ChatGPT.
2: Exatamente, fala com o teu terapeuta.
0: Claro,
2: também.
0: Tens uma dúvida, nós esclarecemos, como é óbvio.
3: Ora bem, não, o Luís há pouco contou sobre um amigo que desabafa com o ChatGPT, portanto, assustadoramente ele sabe tudo da vida dele. Eu, não é o ChatGPT, é outra marca, mas pronto, é inteligência
0: igual,
3: artificial.
0: É
3: trato normalmente, eu trato até por ela, porque a IA é a minha amiga.
2: Ok, ah, tratas por ela, olha as
3: ela,
2: confianças logo.
3: É inteligência artificial.
2: Com dois L's.
3: Não.
2: É a ela.
3: Não.
0: Mas não lhe dás um nome.
3: Não.
0: Não lhe dás um nome mesmo, é
3: não.
0: Só ela.
3: Não, mas às vezes o Matias no outro dia fez uma pergunta qualquer, o meu filho mais novo, e dizia: oh, mãe, pergunta à sua amiga. Pergunta à minha amiga. Então aí há. Ah, está a dar, eu pergunto à minha
2: amiga. Já está assim.
3: Mas é aquelas perguntas de Google, não é?
2: Sim, sim.
3: E então eu estava, íamos ver. estávamos prestes a ver o concerto de Lauryn Hill na semana passada. E eu pensei, ah, mas eu lembro-me uma vez, já há muitos anos com o meu marido, na altura namorado, vimos Lauryn Hill, mas já foi há. Então perguntei, qual foi a última vez que Lauryn Hill atuou em Portugal? Mariana, a última. Porque ela tem voz.
2: Claro.
3: Eu leio-a com uma voz, é sem querer,
0: okay.
3: Mas estou a partilhar convosco.
2: Que ela tem um tonzinho, não é?
3: Ela tem um tom.
2: Que é.
3: Mariana, a última vez que Lauryn Hill atuou em Portugal foi agora mesmo.
0: Bem, ela fala contigo muito excitada.
3: Ela é um bocado irritante.
2: É muito irritante. O tom dela é irritante.
3: É dela.
0: Quem é que não fica excitada a falar com Mariana Alvim, não é? Entusiasmo.
3: Então pronto, ela, a última vez que ela atuou em Portugal foi agora mesmo, no meu calorama. Da madrugada de. Nanana. E eu ainda respondo, não é? E eu digo, não foi agora, ainda não aconteceu, antes disso. Perfeito, vamos corrigir a linha temporal. Última vez que Lauryn Hill atuou em Portugal, antes de 2026. E então foi só uma vez, há 16 anos. Depois resumo, ela fala imenso, fala imenso. E eu digo, ela esteve há mais de 16 anos. Eu lembro-me que foi há mais de 16, na Praça do Comércio. Ah, então estamos a falar do concerto histórico de Lauryn Hill na Praça do Comércio. Esse sim, aconteceu antes dos tais 16 anos. E depois põe entre aspas. Ela é muito irritante, eu já vos disse.
2: Claro.
3: E então, não sei, 2005. 2005, e eu digo, não terá sido 2002, 2003.
0: Epa.
3: Sim, Mariana, tens razão para desconfiar de 2005.
2: Ah.
3: E de repente, as fontes confirmadas, e de repente, nesta conversa, tens razão, foi antes de 2005, foi em 2010. Isso, mal.
0: Bem, já a cronologia toda engatada.
3: E eu disse, foi há mais tempo, e depois disse, digo eu, esquece, estás sempre a errar. Olha, meus amigos, eu tenho que partilhar convosco. Diz-me a inteligência artificial. Mariana, respira. Não estás a imaginar coisas.
0: Bravo.
2: Respira.
3: Não é muito irritante?
0: Não, por acaso eu acho que ela até teve alguma razão. Porque tu és muito irritante a falar com o ChatGPT. Porque tu fazes perguntas de coisas que já sabes, só para poderes corrigir o ChatGPT.
3: Não, eu já sei, ajuda-me.
2: Não querias a data específica.
3: Exatamente,
2: né?
3: Foi à volta, claro. Eu lembro que eu era namorada do Tiago. Eu não disse isto a ela, eu não digo estas partes. E ela diz: Mariana, respira, não estás a imaginar coisas. Eu não estou aqui para te contrariar. Estou aqui para pôr a cronologia exatamente como ela aconteceu.
2: Muito
3: mesmo.
2: Irritante.
3: Vamos esclarecer de vez, com rigor e sem te fazer perder mais tempo.
2: Muito irritante.
3: Antes de 2010, o ChatGPT, claro que foi. Sim, foi há mais tempo do que 16 anos. E depois continuou, pronto, vou-vos poupar, mas continuou. Foi em 2010. E pronto, desisti.
2: Desististe, ah, claro.
3: Estás
2: errada.
3: Estás
2: errada,
3: chat. Vou pagar outra inteligência artificial. Esta é uma porcaria.
0: Nem na dúvida quem é que era mais chato. Se chato, se chata.
3: Mas o tom irritante era dela.
2: O tom irritante era do ChatGPT.
3: Estava só a replicar.
2: Era dela. Da ela.
3: Da ela.
2: Exatamente.
0: Olha, tão bem uma para a outra. É o que eu vos digo.

0: Maia. Os Calema no Café da Manhã da RFM. Faltam 2 minutos para as 8. Boa segunda-feira. Voltamos já a seguir com as notícias. E o trânsito, claro.
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0: Bom dia, estás com a RFM, são 8 da manhã.
7: Hey.
0: Ah, bom, estava a ver que não dizia. O Luís não apanhou, não é?
8: Apanhei, eu sempre ouvi doce. Sempre ouvi.
0: Yeah, tu és um doce também. Mariana, como é que está o trânsito?
7: Menos doce. 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Está tranquilo, vá, mas já mais com mais trânsito em Lisboa, o IC19, com paragens de Terceira à Amadora, assim que é a passagem pelo estádio. Há também resistência do final da A1 para a segunda circular, e no Porto já se para na VCI de Bonjoia, à A3. E do final da A1 ao Nó de Francos. Boa viagem com a RFM. Hoje, segunda-feira, com 7 distritos sob aviso amarelo, é no centro e no sul, por causa do calor. 25 graus hoje para o Porto, Aveiro e Viana do Castelo, máxima de 27 para Leiria, Funchal e Coimbra com 29 graus, Guarda 30, 32 para Lisboa e Vila Real, Faro 33, Santarém e Setúbal 35 graus, 39 hoje para Évora.
0: Agora fiquei eu a pensar, quantas pessoas no carro terão respondido com um hey? Depois das 8 da manhã.
7: 962-007-888, diz-nos.
0: É, quando dizes com aquela intuação, normalmente as pessoas respondem sempre, não é?
7: Está mesmo.
0: 8 já... da manhã!
7: Ei!
0: É logo. Está. É seja que hora for.
8: Seja
0: não é?
8: Que hora for, sem dúvida. Yeah. 10 da manhã!
0: Tem que ser a da manhã.
8: Faz lá.
0: 10 da manhã!
8: Hey!
0: Bem, claro. Bom. Bom.
8: Faz 11 da manhã.
0: São só 8 ainda.
8: 11 da manhã.
0: As notícias, a Liliana está à espera.
8: Tem que fazer notícias. Obrigada,
0: antes das 11 da manhã.
7: Ei!
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3: Bom dia, sou a Liliana Monteiro. Sai mais caro abastecer o carro esta semana. Há uma subida de 12 cêntimos no gasóleo, 7 na gasolina, uma subida que gerou ontem filas em muitos postos de combustível e que motiva a esta hora um buzinão na ponte 25 de Abril. Na Alemanha, as eleições regionais na Saxónia-Anhalt trouxeram um resultado histórico que não se via desde a Segunda Guerra Mundial. A extrema-direita venceu a AfD, conseguiu 44% dos votos, mas não tem maioria. A CDU já disse que não faz coligação. 5 mortos e 5 feridos, 3 deles em estado grave, num acidente com um avião de carga no aeroporto de Miami, nos Estados Unidos. O Boeing 767 pertencia à empresa Amazon. Saiu da pista durante a aterragem, atingiu veículos e incendiou-se de seguida. A Administração Federal de Aviação já abriu uma investigação. Por cá, na semana de regresso às aulas, são hoje conhecidos dados da Pordata. Lisboa, Setúbal e Algarve têm as taxas de conclusão do ensino secundário mais baixas do país no ensino público. A conclusão é deste estudo, hoje divulgado, da Fundação Francisco Manuel dos Santos. Os números mostram grandes assimetrias regionais quanto aos alunos que terminam o secundário. Hugo Monteiro.
4: Se olharmos para a região norte, 8 em cada 10 alunos terminaram o ensino secundário nos 3 anos previstos, mas, por exemplo, na Grande Lisboa, o valor baixa para menos de 7 em cada 10, ou 67%, são dados de 2020-2021. No terceiro ciclo, as regiões norte e centro apresentam taxas de conclusão nos 3 anos previstos superiores a 90%, Lisboa e Algarve ficam abaixo dos 85%,
3: Os números da Fundação Francisco Manuel dos Santos retratam ainda um sistema educativo com menos alunos nos escalões mais baixos e mais estudantes no ensino superior, particularmente estrangeiros. O Irão ameaça dar uma resposta mais intensa no conflito com os Estados Unidos, criando uma nova zona interdita no Estreito de Hormuz nos próximos dias, desde sexta-feira que os dois blocos têm-se atacado, sobretudo nesta região do Golfo, onde o tráfego marítimo continua muito reduzido no Estreito de Hormuz e a fazer subir também o preço dos combustíveis.

0: Perfect, é Ed Sheeran, as grandes músicas da tua RFM. Passam agora 9 minutos das 8 da manhã. Uma informação, aliás, quem nos dá as horas é a DART, e é assim que se começa a frase. 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E porque o café da manhã também é serviço público, alertamos agora para uma nova burla que anda por aí.
1: Pois é!
0: É verdade.
1: E esta aqui eles trabalharam bem.
0: Não, eles estão a trabalhar cada vez melhor. Pois. Os burlões, a coisa que se pode dizer dos burlões é que eles estão cada vez mais profissionais.
1: Quase que parecem.
0: Um aplauso, não é? Quase que parecem um aplauso por se dedicarem tanto a esta nobre profissão que é a burla, não é?
1: Ora bem.
0: O burlismo.
1: O burlismo.
2: O burlismo.
0: O burlismo. O burlismo. O
2: burlismo.
1: E é burlesco. E vi um cartão, fingi que é do banco, mas mesmo com o QR Code, com o logotipo do banco, tu recebes um cartão em casa.
0: Tal de uma coisa bem feita.
1: Tal de uma coisa bem feita. Gastaram dinheiro,
0: mas assim,
1: e tempo.
0: Tem que acertar,
2: é uma obra de arte.
0: Tem que acertar no teu banco, não é? Ao menos isso.
1: Sim.
2: Há vezes em que não devem acertar, de certeza absoluta, mas por isso é que eles devem ter milhares e milhares. É tipo, ei, bem, se eu visse um cartão do meu banco, eu caía.
0: Tu caías?
1: Claro. Caía.
0: Eu, por acaso, eu confirmo sempre a data se está quase para caducar o prazo do cartão.
2: Confirma isso.
0: Não.
1: Também não. Recebes o cartão do banco, sabes que vou ver que o anterior está a caducar, faz sentido receber
0: este. Exatamente.
1: Ah, okay, sim.
0: É isso mesmo que eu faço.
1: Sim, mas até agora os burlões não faziam este.
0: Pois, também é verdade.
1: Todo.
0: Não estávamos atentos a isto. Mas pronto, recebes um cartão de multibanco em casa, como se fosse do teu banco, a dizer: aqui está o seu cartão, o cartão novo, e fotografo, tem um QR Code, usa o QR Code para o ativar. Aí é que não me apanhavam.
1: Ai.
0: Porque os multibancos não são ativados assim. Para já vêm logo ativos.
1: Mas podia passar a ser uma nova forma. Mas é que vocês disseram uma coisa certa, que é, se fosse o teu banco, eu a única vez, isto chama-se quishing, que é uma nova variante do phishing. Eu caí no phishing uma vez, porque eu tinha enviado, de facto, eu tinha feito uma encomenda de um livro online e enganei-me no código postal. Então, eu estava consciente que fiz essa asneira. Pensei, não sei se agora chega, não consegui retificar. E recebo um mail do CTT a dizer: morada errada, clica aqui para corrigir. Eu, boa, obrigada, tive esta oportunidade. Caburra. Não fui vítima, acabei por correr bem. Mas sim, mas eu fui. Porque era pago 75 cêntimos. Eu fiz um cartão em meu.
0: Boa,
1: só 75 cêntimos.
0: Boa, Mariana.
1: Não, não é?
0: Mariana, ninguém apanha estas coisas da tecnologia.
1: Sim, não, estou a assumir a minha ignorância.
0: Claro.
1: Porquê? Porque calhou bem o timing. Ou seja, se for o teu banco, tu também se calhar cais nisso.
0: Mas sim, sim. Esses cartões virtuais são sempre uma boa hipótese.
2: Essas do banco eu sou capaz de cair. Agora, mensagens e não sei o quê, já não cai. Há imensos amigos meus que caem nas mensagens. Que
0: sim, sim.
2: Reveja não sei o quê no site das finanças. Ele, ok, vou rever. Clica no link,
0: tens
2: os dados todos.
0: E tu recebes imensas mensagens dos teus filhos a pedirem dinheiro. Que é uma coisa que tu não vais cair, como é óbvio, né?
2: Eu nessas
1: não caí.
2: Claro. Nessas não caí.
1: É porque não tens filhos, mas não, eu também nunca caí.
2: Se eu caísse nessa, era ótimo.
0: Era, não é?
2: Pai, preciso. Ok, meu filho.
0: E tu, ai, tu queres ver que aquela noite em Punta Cana.
1: Mas
0: e ele finalmente apareceu. É logo para me pedir dinheiro, mas pronto, olha.
1: Desconfia
0: se recebes um cartão multibanco na tua caixa do correio. E também se recebes mensagem de filhos que não tens, não é?
2: Sim.
0: É para desconfiar.
2: É para desconfiar.
0: Então é melhor fazer um teste de ADN.
2: Sim, faz ao teu passado. Claro. Relembra ao teu passado.
0: Pensa bem o que é que andaste a fazer. Olha, One Republic agora.

0: One Republic e Counting Stars, as grandes músicas da tua RFM. Boa segunda-feira. 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
0: 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Continuar a dizer, leva um casaco, faça chuva ou faça sol, não é? 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
0: Olha, estávamos a falar de burlas há pouco, então e não é que entre nós temos uma burlona daquelas das maiores?
2: Das grandes.
0: Burlona ou burlã?
1: Agora fiquei aqui. Está a soar mal.
2: Eu diria burlona.
1: Também acho que é burlona, mas também diz há pouco e soa mal.
2: É pela forma como acaba, né?
0: Sacana. Pronto, é sacana.
2: É sacana.
0: É sacana.
2: Sacanagem.
0: Sacanagem de burlas.
1: Mas fui apanhada.
0: Maria Nádia, não tens vergonha.
1: Insultada.
0: E com razão. E com razão.
1: Sem razão.
0: Já a seguir contamos tudo, fica por aí.
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0: Moving to the sun, mas não muito perto porque queima. Bom dia, faz com o café da manhã.
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0: Luís, temos uma burlona entre nós.
2: Ai meu Deus.
0: Nunca pensei
2: meu
0: que.
2: Meu Deus.
0: Que desilusão, Mariana Alvim.
3: Eu fui apanhada.
2: Eu nunca pensei, Mariana. Ainda por cima vens de boas famílias. É uma desilusão.
0: Dá só um beijinho.
2: Dá
0: não
2: só
0: é?
2: Um beijinho. É uma desilusão.
3: Olha,
2: para
3: são
2: quem
3: os piores. São os piores.
0: É assim é que se apanha. O que é que aconteceu, Maria?
3: Esta história não é nova, eu já tinha contado. O nosso Luizinho gostou muito, não se lembrava.
2: Eu adorei, adorei essa história. Eu se calhar não estava cá, porque eu tinha adorado essa história.
0: Se calhar, tinhas decorado.
2: Sim.
3: Então, não, há pouco falámos das novas formas de burla que estão a acontecer, inclusive bancos, cartões bancários que chegam a casa. E eu lembrei-me de uma vez, nós de facto andamos desconfiados. Não liga-te o número que tu não sabes, já estás desconfiado. Se foram robôs, digo logo,
0: sim, sim.
3: Pronto. E então, há um ano, cerca de um ano, um bocadinho mais, eu tenho um podcast, tive uma convidada, Ana Maria Magalhães, que faz dupla coisa balançada, não é? Ana Maria muito querida, e pediu-me ao Mariana, envia o link da nossa conversa, ela foi lá, foi a minha convidada, pronto, e envia o link para a minha filha, mas não disse o nome da filha, isto por mensagem, também não queria chatear, como é que chama?
2: Claro.
3: Então, pronto, sim senhor, enviei o link da conversa para a filha da Ana Maria Magalhães, e eu disse, olá, a pedido da sua mãe, envia o link da nossa conversa.
0: Pois
3: obrigada,
0: é,
3: Mariana.
0: Mesmo. Agora, olhando agora de fora,
3: claro.
0: Parece mesmo.
3: Pronto, eu digo olá, nem digo olá.
0: Claro, não sabias
3: não sei
0: o nome,
3: agora por acaso já sei, e é o nome igual ao meu. Mas pronto, a pedido da sua mãe, envia o link da nossa conversa. Obrigada, Mariana. E enviei o link. Ao que ela responde, acho eu, não é? E ela diz assim: oh, Mariana, com entre aspas.
0: Logo.
3: Oh, Mariana, vai burlar a bip da tua mãe.
0: Pumba.
3: E eu primeiro estava com um filho meu e eu fiquei assim, oh, esta rapariga perdeu a cabeça. Depois é que pensei, ah não, espera, deve ser engano, enganei-me. E alguém acha que. E depois, na burra, ainda fiz assim, para me justificar, a dizer, não, não. Deixei um áudio para ser rápido, antes que ela apagasse o meu nome ou bloqueasse, ela ou ele, e vi um áudio a dizer: não, não, espere, eu sou bem Mariana,
2: não
3: isto
2: bloqueei
3: é um
2: já, não bloqueei já.
3: Só que claro que ela não ouviu o meu áudio porque achou que era a continuação da burla. E depois falei com a Ana Maria Magalhães, que me tinha dado o número errado, e era só, imagina, em vez de 93 era 96, só o início.
0: Ah, o número era errado mesmo.
3: A Ana Maria Magalhães enganou-se no número que
0: eu achava que era o número certo, mas que realmente uma mensagem dessas, sem estar endereçada a ninguém e com um link, eu também acharia que era burla.
2: Sim, sim,
3: mas
2: sim.
3: Tinha muito mais graça se fosse a verdadeira filha da Ana Maria Magalhães a dizer vai.
0: Pois tinha.
3: Mas não, era outra pessoa que não sei quem é, porque não me atendo, claro, não me atendo.
2: É o
3: não
2: link,
3: liguei.
2: Pá, e esse link de conversa tem mesmo arzinho de burla.
3: Pois tem mesmo. Não aparece arzinho. A imagem do Spotify, só aparece mesmo o link.
2: Pá, é arzinho de burla, a torto e direito.
3: E olá!
2: É
3: pedido da sua mãe.
2: Pedido da sua mãe.
3: Muito,
2: sim,
3: não é?
2: Sim.
3: Pronto. Fui muito insultado, teve muita graça, porque a minha reação foi essa: foi esta rapariga muito ordinária. E depois percebi: ah, não, espera.
0: Espera, não é a filha dela.
3: Deram-me o número. Depois teve graça lá, falei com a filha e ela desatou-se a rir. Já sei que. Porque depois contei a Ana Maria, desencaram-se comigo. Ai, desculpe, dei-lhe o número errado.
2: Já sei que tentou burlar.
3: Ora,
0: mais
3: bem,
0: mais uma conversa para ouvir no podcast Mariana Alvim. Vale a pena. É procurar, hein?
3: Muito obrigada.
2: E cuidado com as Marianas que vos mandam mensagem.
0: O que ela faz para promover o podcast? Imagina.
3: Tenho que promover-te.
1: Já sei quem sou.

0: Espera por mim.
1: Fernando Daniel, espera. Depende do trânsito, não é? O tempo ficamos à espera. Como é que estão as coisas, Mariana?
2: Há complicações na A2. Atenção que houve acidente em Almada, no sentido sul-norte. Só se passa pela direita. Há demora desde a Baixa de Corroios. De resto, já começam as demoras habituais em Lisboa, IC19 desde Terceira, Oeste Norte-Sul a partir do Lumiar. E também lento na VCI no Porto do Freixo à A3 e do final da A1 ao Nó de Francos. 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Hoje continuamos com muito calor. 39 graus para Évora, 37 para Castelo Branco, Porto Alegre com 36 graus de máxima, 35 para Setúbal e Santarém, Faro à espera de 33 graus, 32 para Lisboa e Vila Real, Coimbra 29, Leiria 27, Porto, um beijinho para o Porto, ontem foi muito bem recebida na Feira do Livro, 25 graus hoje de máxima.
1: Foste, sim senhora, que eu vi as fotografias.
2: Olha, muito gira a Feira do Livro, nos jardins do Palácio de Cristal, onde vamos estar em breve com a RFM.
1: Oh, Mariana Alvim, tudo faz sentido.
2: Está tudo ligado.
1: Está tudo ligado.
2: Tudo ligado.
1: Claro que sim. 17 de outubro. Já quase não há bilhetes. Agora as notícias na RFM.
3: Bom dia, sou a Liliana Monteiro. Está em curso um buzinão na ponte 25 de Abril. A Associação de Utentes da Ponte está a esta hora em protesto. Desafia os condutores a buzinarem à passagem pela Ponte do Pragal. Pedem o fim da portagem, a descida do preço dos combustíveis, a suspensão do ISP e o apoio às empresas distribuidoras de bens essenciais. Os combustíveis esses têm hoje uma nova subida expressiva, o gasóleo 12 cêntimos, a gasolina 7 cêntimos. Persistem fortes diferenças territoriais na conclusão dos estudos e na renovação dos professores do ensino básico e secundário. A conclusão é de um estudo da Data da Fundação Francisco Manuel dos Santos. Os dados hoje divulgados revelam que Lisboa, Setúbal e Algarve têm as taxas de conclusão do ensino secundário mais baixas do país. A GNR e a Polícia Marítima descartam a possibilidade de um desembarque de migrantes numa praia em Sesimbra durante a madrugada de domingo. De acordo com o comunicado conjunto, os indícios recolhidos têm semelhanças com inúmeras situações relacionadas com o tráfico de droga ou o contrabando de combustível.
1: Obrigado, Liliana. Até às 9, onde atualizamos todas as notícias aqui na RFM. 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E não sei se estiveram atentos à conferência de imprensa de Rui Borges após o último jogo do Sporting.
4: Não estive, Pedro, mas já sei que há aí uma brincadeirinha, não é?
1: Ele fala do Luís Pinheiro. Eu já segui.
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0: Bully Kesha, só grandes músicas na tua RFM. Faltam 20 minutos para as 9. 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
0: Bom, não sei se vocês estiveram atentos, mas o Sporting jogou este fim de semana.
2: Jogou e venceu.
0: Venceu 2-0 o Nacional da Madeira. E na conferência de imprensa, Rui Borges, o treinador do Sporting, referiu-se ao nosso Luís Pinheiro.
2: Foi muito querido ele.
3: Foi mesmo muito querido.
0: Pá, porque o discurso bate certo.
2: Totalmente certo.
0: Com o Luís Pinheiro. Querem ouvir?
3: Luís, tu chegaste a ouvir ou estás só a...
2: Não, eu sei porque... Não, eu tinha falado com o próprio Rui antes da conferência de imprensa. Ele disse, eu vou-te elogiar antes da conferência. Ok, Rui, fantástico. És muito querido.
0: E nós temos aqui esse certo.

0: da conferência de imprensa, onde Rui Borges, treinador do Sporting, fala sobre Luís Pinheiro. Vejam se isto não bate tudo certo.
1: Luís Pinheiro está no início da sua, acredito que seja grande e belíssima carreira, que é um miúdo, já disse, acabei de dizer que é um miúdo, às vezes toma decisões fora da caixa, tem uma irreverência muito própria, muito boa e positiva, tem arranho no nariz, é competitivo, trabalha bastante, e só o miúdo tem merecido as oportunidades, não sou eu que lhes dou, são eles que fazem por elas. E ele tem feito por isso, não só este ano, já a época passada,
0: verdade,
1: teve essa capacidade de perceber que estava a crescer, trabalhou quase, claro, sempre connosco, talvez por isso é que nesta fase inicial da época se nota o crescimento dele para com a equipa, e acima de tudo por um miúdo que jogava na segunda liga a época passada.
0: Exatamente.
1: Agora olhamos para ele com um futuro risonho, agora ainda tem que crescer muito.
0: Bravo,
2: obrigado.
0: Bravo, mister.
2: Obrigado,
3: Rui. Eu retivo o reino de nariz.
2: Eu também,
3: claro.
2: É das alergias, isso é normal, e o Rui sabe, reconhece-me, que eu a partir do inverno, chega ao inverno e eu...
0: Pá, aí bate tudo certo.
2: Bate tudo certo.
0: Foi incrível.
2: O ano passado jogava na segunda liga, nesse caso não é o ano passado, mas pronto, o mister queria dizer, há 2 anos atrás, jogava na segunda liga.
0: E agora estás aqui.
2: E agora estou aqui, pá.
0: Ganda Luís Pinheiro, pá.
2: Pá, muito obrigado pelos elogios, Rui. Adorei.
0: Chegou a tua vez.
2: Chegou a minha vez. Obrigado, Rui. É muito querido a tua parte.
3: Obrigado, Pedro.

0: O Escalema e a nossa vez. Não cantes, Luís, pelo amor de Deus. Não cantes. Dá-nos sossego um bocadinho. Olha,
1: sabes que eles atuaram agora no Rock in Rio do Brasil.
0: É verdade, à chuva. À chuva.
1: Foi um grande espetáculo.
0: É, deve ter sido.
1: Mas grande espetáculo também, é o grandioso jogo da mala.
0: E a festa que tu vais fazer se ganhares 51.555 euros.
2: Ah, pois é, esta é quarta-feira. Podemos ligar-te por volta das 9:15 da manhã. Fica atento e não te esqueças, já te inscreveste. Se o telefone tocar,
0: epá,
2: se calhar
0: atento.
2: Somos nós, exatamente.
0: Pelo amor de Deus, atento.
2: Se ainda não te inscreveste, vais a tempo. 761-10-10-10, o custo da chamada 1 euro mais IVA. E ficas automaticamente inscrito e só tens de dizer quanto é que está dentro da mala.
1: E só tens de dizer quando te perguntarem quanto dinheiro está na mala, que é 51.555 euros. 51.555 euros.
0: É isso mesmo, 761-10-10-10. Boa sorte. Já a seguir, Temper City na RFM. Fica por aí.
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0: Temper City e Self-Aware, as grandes músicas da tua RFM. E agora temos de falar de guerra. Infelizmente temos de falar de guerra aqui no Café da Manhã, porque o Luís Pinheiro está envolvido numa, não é?
1: Bem, eu estou envolvido numa guerra. A guerra do melhor lugar do sofá. E é oficial, eu perdi essa guerra. E acho que há muita gente que se vai relacionar com isto, que provavelmente também perdeu a guerra do melhor lugar no sofá. Neste caso perdi para a minha namorada, que de facto, pá, se percebe. Ela percebe que nós estamos mesmo em guerra e então passava lá grande parte do dia para moldar
0: ao seu corpo, não é?
1: Ao seu corpo, claro. O lugar.
0: E depois tu quando vais já estás desconfortável, não é?
1: Eu quando agora penso, ok, continuamos em guerra, já não estamos em guerra, porque o sofá já está moldado ao corpo dela, portanto ao meu já não dá.
0: É a chamada memory foam.
1: É,
0: que é como eles dizem, não é? É memory foam.
1: Exatamente. E eu já não vou conseguir vencer essa guerra do sofá agora, só quando mudar
0: de sofá.
1: De sofá. Que ainda vai demorar algum tempo.
2: Mas escolhe outro material, porque lá em casa também há uma guerra. Desculpem, mas eu ganhei.
1: Ganhaste a guerra.
2: Meu amor.
1: Olha, parabéns.
2: Desopila, que a mãe chegou.
0: Mas não são sempre as mulheres que ganham esta guerra.
2: Mas não fica moldado o meu, portanto não há esse problema.
1: Pois, eu tenho que comprar um que não fique moldado.
2: Não faço.
0: Claro,
2: pois.
0: Mas não são sempre as mulheres que ganham esta guerra. Porque eu sinto que quando eu lá estou, não tenho hipótese, não é? Quando
1: ela
0: lá está,
1: sempre.
0: Salto sempre.
1: Salta sempre. Pois. Tu perdeste a guerra do sofá também, em tua casa?
0: Eu normalmente perco. Por acaso, olha, ontem, quando venho de uma corrida, ela até sai para me deixar aquele lugar no sofá.
1: Mas depois...
0: Sim,
1: mas
0: é só uma ocasião especial, não é?
1: A seguir ao jantar, desopilas.
2: Por isso é que o Pedro corre.
0: Ela sabe que eu durmo ali um bocadinho naquele cantinho, não é?
1: Mas isso é estratégico? A cena da corrida é estratégico para vencer?
0: Não, não, o sofá não é a coisa mais importante da minha vida, Luís.
1: Não sei.
0: Eu não faço a minha vida em função de ganhar o lugar daquele sofá, percebes?
1: Eu faço.
0: Tu fazes.
1: Eu fazia.
0: Pois,
1: eu fazia.
2: Fazias, mas perdeste.
1: Mas perdi a guerra.
2: Pronto. De facto, há aqui um padrão.
1: Olha,
2: realmente, a mulher da equipa.
0: E qual é o lugar? É a chaise longue?
1: É o lugar, ou seja, é o lugar mais de frente para a televisão.
0: Pois.
1: Que é o mais à esquerda, que também recebe um quentinho da janela, também mais próximo da janela. Recebe ali um quentinho, epá, e é de facto é o mais aconchegante.
0: Sim.
1: Epá, é de facto o melhor lugar. E pronto, perdi a guerra e agora tenho-me contentar apenas com o lugar de
0: com direito, os restos, não é?
1: E onde está sempre também o meu cão, portanto tenho muito pouco espaço para
2: puff,
1: mim.
2: Compra um puff.
1: Tenho muito pouco espaço para mim. Pronto, pá, é o quê?
0: É isto, também. É o quê? Um desabafo, Luís.
2: Cada um tem aquilo que merece.
1: Exatamente. Claro.
2: Obrigado, Luís.
1: Boa e sorte, os ouvintes, Luís, se tiverem perdido também a guerra do sofá, também que nos digam. 962-007-888.
2: Ou ganho.
1: Ou ganho. Exatamente, ou ganho.
0: Lá está ela. Está.
2: Vá, a andar, que bem chegou.
0: As notícias a seguir.
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0: Bom dia, boa segunda-feira com a RFM. Estamos quase nas 9 da manhã. Como é que está o trânsito, Mariana?
2: 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Ainda problemas na A2, houve acidente em Almada, no sentido sul-norte, só se passa pela direita. Há demora desde a baixa de Corroios. Houve acidente também no IC19, em Pinamanique, corte via direita em direção a Lisboa, fila em Alfragide, demora ainda na A5 desde Porto Salvo. No Porto, a demora é na VCI, da Ponte do Freixo ao nó da A3 e de Santo Ovídio na A1 a Francos, os acessos à VCI também já todos preenchidos. Boa viagem com a RFM, boa segunda-feira com 7 distritos sob aviso amarelo por causa do calor. Isto é no sul e um bocadinho no centro. 38 graus hoje para Beja, 36 para Porto Alegre, Setúbal com 35 graus, 33 para Faro, Lisboa 32, continua mesmo muito calor. Coimbra 29, Leiria 27, Viana do Castelo, Porto e Aveiro hoje à espera de 25 graus de máxima.
0: Obrigado, Mariana. As notícias na RFM já a seguir.

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2: Bom dia, sou a Liliana Monteiro, buzinão na Ponte 25 de Abril contra a subida dos combustíveis e mais. Não faz baixar o preço, mas mostra o grande descontentamento. Houve-se esta manhã um buzinão na ponte contra o aumento do preço dos combustíveis. Aristides Teixeira, da Associação Ponte 25 de Abril, dá conta ainda de outros motivos.
3: A suspensão do ISP e IVA sobre os combustíveis, a suspensão de todas as portagens, o apoio às empresas distribuidoras de bens essenciais e ainda o IVA zero nos alimentos e medicamentos.
2: Os combustíveis voltam hoje a subir. Com o desconto do governo do ISP, o gasóleo deverá subir 12 cêntimos, a gasolina deverá subir 7. Esta manhã o preço do petróleo continua a subir. A extrema-direita na Alemanha já está a tentar forçar eleições legislativas no país ainda este ano e antes do Natal. Pela primeira vez desde a Segunda Guerra Mundial, a extrema-direita pode voltar a governar um Estado na Alemanha. Não terá maioria absoluta. As sondagens à boca das urnas apontam para uma vitória histórica da AfD nas eleições regionais da Saxónia-Anhalt. A força da extrema-direita deverá chegar aos 44,5%. É neste quadro que a líder do partido, Alice Wiedel, pede a convocação imediata de legislativas antecipadas para substituir a atual chanceler. Pelo menos 9 pessoas morreram e outras 5 ficaram feridas num ataque israelita a um edifício residencial numa localidade do sul do Líbano. A informação é da agência noticiosa estatal do Líbano, que revela que entre as vítimas estarão 2 crianças. Portugal faz a estreia absoluta no Mundial Feminino de Futebol de Sub-20 na Polónia. Vai defrontar a Coreia do Norte, atual campeã em título, na primeira jornada do Grupo E. É jogo, porque está marcado para as 14h, hora de Lisboa. Já no futebol, o Arouca vai visitar hoje o Estoril Praia, no encerramento da 5ª jornada da Primeira Liga de Futebol, e procura um triunfo que lhe pode permitir a subida ao 3º lugar de forma provisória. O jogo esse está agendado para as 20h15 da noite.
4: Muito obrigado, Liliana. Foram as notícias na RFM. 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Já a seguir temos um Responde Sem Ires ao Google sobre popós.
5: Muito difícil este. Este é muito difícil.
6: Essa é uma marca?
4: Não.
6: Uma marca?
4: Popó não é marca, mas há outras. É já a seguir.
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0: As American Girls de Harry Styles passam agora 5 minutos das 9. 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Agora sai mais uma pergunta para respondermos, mas...
1: responde.
0: Ah, pois é. Eu esta aqui é muito difícil.
2: Muito complicada.
0: Muito complicada.
2: Mas tu sabes mais ou menos, ou não?
0: Eu sei só uma, acho eu.
3: Então
0: acho
3: vá, diz-nos sem ir ao Google... três marcas de carro portuguesas.
0: Portuguesas.
3: Portuguesas.
0: Quer dizer, Volkswagen não conta, não é? Que é feita em Portugal, ali na fábrica de Palmela.
3: Mas Volkswagen das Auto.
0: Mas eu lembro-me de uma marca que eu acho que já não se fabrica, que é o UMM. Um Jeeps.
3: Ah, ainda não se fabrica.
0: Já não se fabrica.
2: O UMM.
0: O UMM, mas é portuguesa.
3: São giros em quadradões curtinhos.
0: É, muitos giros, muitos giros.
3: Pois é, se calhar são antigos os que andam por aí.
0: São antigos, sim.
2: Mas são três marcas que ainda estão no mercado de carros?
0: Não, não tem que estar no mercado.
2: Não tem que estar no mercado.
3: Pois olha, não correu bem, não é?
0: Portanto, só temos a UMM, não é?
3: Pois.
2: A pá, só conheço Coto, pasta de dentes.
3: É,
2: uma
3: pasta de dentes, é.
0: Pasta de dentes não me parece.
2: Couto.
0: O senhor Couto tem feito automóveis também, não parece.
2: Mas a pasta de dentes é extraordinária. Portanto, pode alargar o negócio, não é?
0: Mas não me parece.
3: Não.
0: 962-007-888. Será que alguém sabe mais do que nós, do que esta única marca UMM? Pode ser que sim.
2: Esta é a mais difícil dos últimos tempos. Pá. Muito complicada.
0: Pois é, mas eu acho que existem.
3: É, nós ouvintes vão nos surpreender.
2: E o UMM queria dizer o quê?
0: Ui, isso agora. Isso era outra pergunta.
3: Essa pode ir ao Google ver.
0: Já pode. Essa eu deixo. Expressive Soul agora na RFM. Esta chama-se Eu Não Sei. Eu sou o Pedro Fernandes, com Brian Alvim e Luís Pinheiro. Bom dia.

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0: Ed Sheeran e Icy Fire. Passam 16 minutos das 9. 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Agora vamos lá então falar de carros. Continuamos a falar de carros.
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2: Três marcas de carro portuguesas. Nós vamos lembrar. O Pedro lembrou-se do UMM.
0: Exatamente. E fui ver o que é que queria dizer: União Metalomecânica.
2: Ok.
0: E o último vendeu-se no ano de 2000. Portanto, já não há UMMs para compra, a não ser usados ou recuperados.
2: Às vezes já há um, bem giros.
0: É verdade. Agora, mais marcas não temos, né?
2: Não.
0: Vamos ter que nos socorrer dos nossos ouvintes. Vamos ver se alguém chega lá. Pedro.
3: Tem o Adamastor, um carro que foi feito recentemente, português, um supercarro ou hipercarro.
0: Adamastor.
4: Mas o UMM é muito grande e este Adamastor também tem um nome que é de carro enorme. Portanto, nós só fabricamos carros enormes.
0: Este é super carro, pelos vistos.
4: Pois.
0: O Adamastor. Está certo, Adamastor? Tomás Lopes, nosso querido produtor.
5: Olá, bom dia, ouvintes. Desculpa, com licença.
0: As dobradiças estão precisadas de óleo.
5: O Adamastor existe, sim, senhora. E é um carro que está neste momento a circular e é um super carro. Tem tipo 600 cavalos.
0: E quanto é que isso custa? Tens valores, não?
5: Não sei, mas posso pesquisar um instante enquanto ouvi o resto.
0: Sim, vamos ouvir o Tiago.
6: Respondendo aqui ao desafio de responder ao Google, o UMM, sim, eu também sei mais uma, que é o Adamastor, o super carro português.
0: Muito bem. Temos o UMM e o Adamastor.
4: Está
0: o UMM.
4: Tudo bem informado.
0: O que é que foi? O cara do Tomás Lopes ficou assim um bocado estilo.
5: 1,6 milhões antes de impostos.
2: Um carro que custa 1,6 milhões?
4: Sim. Hipercarro.
5: O preço base do Adamastor Fúria, o primeiro hipercarro português, é de 1,6 milhões, entre parênteses, antes dos impostos.
2: Olha, até fico nervosa, até me irrita.
0: Pois, era o que acontecia ao Adamastor. O Adamastor também irritava também muito os navegadores.
4: Mas é bonito o carro, Tomás?
5: Não.
0: Pronto, cá está a opinião do Tomás.
5: Imaginem, não é todo o meu estilo de carro. Ou seja,
0: sim, é um carro.
5: É um carro super desportivo.
0: É um carro de competição, parece de Le Mans.
5: Sim. É claramente um carro. Pronto.
0: É um super carro.
5: Mas não.
0: Vamos ouvir o João.
7: As três marcas portuguesas é Portaro, UMM e Sado.
2: Sado e Portaro.
0: Portaro. Ah, vem de Portugal. Portaro. Mas parece italiano, não parece?
4: Portaro.
0: É meio italiano.
5: Sim. Olhem, Portaro, o que diz aqui é que nasceu em 1965, produzia jipes 4x4 e o nome vem de Portugal mais Aro. O que é o ar? Eu não sei.
0: O ar da porta?
4: Pronto. Ar de cebola?
5: O Sado era um carro pequeno, lançado em 1982, tinha 28 cavalos.
2: Oh,
5: e pesava 480 kg. Oh, é muito fofo.
4: 28 cavalos anda mais devagar que o Pedro Fernandes a correr. É incrível.
5: Sim, 28 cavalos
0: não são para vocês também, não exagerem, não é?
4: É verdade, Pedro.
5: Mas há imensas. Há UMM, Portar, Sado, Edfor, Alba, Olda, Marley, DM, Felcam, IPA.
4: Olda é quase o nome.
0: IPA é uma cerveja.
5: Vico, eu acho que é um carro de 3 rodas que está em produção neste momento.
0: Bem,
5: português.
0: Okay. Bem, três ninguém rodas. Nos pode acusar de não tentarmos.
2: É
0: não
2: verdade.
0: É? Agora,
2: não.
0: Se muitos vingam e ficam, é que é mais difícil.
5: Sim, mas tentar tentamos. Nós achamos que não conseguimos mostrar.
4: O Olda ficou-me aqui na memória.
0: Qual?
4: Olda.
0: Disseste alguma marca Olda?
5: Disse Olda ou Olga. Já não tenho
4: necessidade. Não, Olda.
5: Olda, exatamente. Olda. Marca criada nos anos 50 com forte ligação à competição automóvel.
4: Boa.
2: Gipa.
0: Olda. Olha, afinal, somos grandes construtores de automóveis e não sabíamos.
2: Não dura muito tempo.
4: Parabéns. Parabéns a todos os construtores de automóveis.
0: Vou comprar uma Adamastor.
4: Ou um Oldazinho. Para...
2: 1,6 milhões.
0: Só para vos impressionar aqui na rádio, hein? É que
2: acha? É uma casa com jardim.
5: Olhem, eu vi.
0: Ai, desculpa.
8: Que faz
0: já
8: meti. Parte da
5: não, vai, não, vai, vai.
8: Uma resposta certa. Um prémio de milhares de euros que está a subir todos os dias. Ao nosso sinal, liga e responde. 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

0: dia com a RFM, são 9h30, aliás, já passa um minuto das 9h30. O trânsito, como é que está, Mariana?
1: Está complicado, por isso é que estamos atrasados. 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Há alguns problemas por resolver em Lisboa. No IC19 há uma avaria em Terceira, na direita, acidente em Pinamanique, também na direita, ambos com fila. Houve acidente na A5 depois do estádio em direção a Cascais, corte via esquerda, fila desde Carnaxide, acidente também na Cril, depois do túnel do Grilo, sentido Algés-Sacavém, ocupa a via direita, há fila à passagem. No Porto complicou foi na VCI com um acidente junto ao nó da A3, sentido Freixo Rábida, fila desde o Freixo, afeta também o acesso da A3. Segunda-feira um bocadinho mais complicada, começam algumas aulas a começar, as pessoas a regressar ao trabalho, olha bem, regressado neste dia de calor, há ainda 7 distritos sob aviso amarelo por causa do calor no centro e no sul, sobretudo no sul do país.
0: Obrigado, Mariana. Agora as notícias na RFM, edição das 9h30.
2: Olá, bom dia. Sou a Liliana Monteiro. A extrema-direita na Alemanha já pede eleições legislativas antecipadas. Após a vitória da AfD nas eleições regionais da Saxónia-Anhalt, com cerca de 44%, a líder do partido, Alice Wilder, diz que é tempo de substituir o atual chanceler Friedrich Merz. Pela primeira vez desde a Segunda Guerra Mundial, a extrema-direita pode voltar a governar um Estado na Alemanha. Só para 1.355 o número de mortos no Nepal, na sequência da enxurrada de 26 de agosto, junto à fronteira com o Tibete, as autoridades nepalesas mantiveram, entretanto, em cerca de 5 mil o número de desaparecidos. Por cá há buzinão na ponte 25 de Abril contra a subida dos combustíveis e também contra o preço e o valor cobrado pelas portagens. O dióxido de azoto continua a ser um poluente crítico nas zonas urbanas. O alerta é feito pela Associação Ambientalista Zero. Lembra que o trânsito é uma das principais fontes de poluição. Assinala-se hoje o Dia Internacional do Ar Limpo.
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0: Ella Langley e Be Hers, grandes músicas da tua RFM. Está muito agradável, mas temos que voltar aqui àquela questão que está a dividir, eu não diria os portugueses, mas casais, não é? Que é uma guerra que está a acontecer.
1: É uma guerra.
2: Casais e filhos também entram na guerra.
0: Filhos também ao barulho, é verdade. É a guerra que há em todas as casas portuguesas, todos os lares, pelo melhor lugar no sofá.
1: É muito complicado. Eu já perdi a minha guerra.
0: Pois porquê que os sofás vêm só com um melhor lugar? É logo a primeira, não é?
1: Mas acho que tem que ver com a disposição em que tu colocas o sofá também, para se tornar o melhor lugar. Porque se tu colocares noutro tipo de disposição, talvez possa existir.
0: Sim, isso também tem influência, não é? O lugar frente à televisão,
1: exatamente,
0: mais perto da janela, como tu disseste, porque apanha mais solinho.
2: O meu não é nenhum desses critérios.
0: O meu também não.
2: É excesso longo, portanto, a parte mais comprida, onde esticamos as pernas, está do lado esquerdo, não é em frente à televisão, mas é o cantinho. Eu gosto de cantinhos.
0: Isto também é uma grande problemática, que é a partir de quando é que os sofás tornaram camas? Um sofá era para estar sentado. Agora toda a gente se quer deitar nos sofás.
1: É verdade.
2: Não é deitar, mas sim, é uma cadeira longa, não é?
0: Não, é deitar.
1: Sim, já há sofás que é só chaise longue. Que é só as pessoas só usam para chaise longue. Não usam para mais
0: isso
1: nada.
0: Isso chama-se chaise longue.
1: Não, mas é aqueles sofás que é
0: com chaise longue e há a chaise longue.
1: Há o com chaise longue e depois ainda há uns lugares que são sentados, mas que tu, se puseres a parte de baixo, sobe também e fica uma cama de casal.
0: Eu já vi esses sofás que tens um botãozinho que tu carregas e de repente aparece a parte de baixo. Vira e transforma-se num pousa-pés.
1: E é uma cama de casal. Aquilo é uma cama de casal.

0: para receber hóspedes.
1: Olha que
0: é muito, muito bom.
2: Ficam os lugares todos com o sítio para os pezinhos.
1: Oh, meus amigos, estão a dar ideias.
2: Outra ideia é levar uma cama para a sala. O que é que acham?
1: Uma cama para a sala?
2: Sim.
1: Não é muito prático. Porque aí depois não há espaço no chão.
2: Eu acho que vai ser a nova moda. Camas na sala.
0: Eu adorava isso.
2: Não tenho uma cama.
0: Não tenho uma cama.
1: Durante a noite, quando o meu marido ressona, adorava essa ideia. Vai para outra cama.
0: É? Cama na sala. Eu acho que pode ser um novo conceito também. É um open space. E onde é que tu dormes? Durmo na sala, na minha cama.
2: Na cama, está ali.
0: Sim, o quarto é para outra coisa.
2: Sim.
0: Para outra coisa. Eu gosto de dormir na sala.
2: O quarto é para ver televisão.
0: Porque a sala, se tu fores a ver, é a melhor parte da casa.
2: E onde passas mais tempo?
0: É a melhor parte, exatamente. Portanto, pode vir a ser o nosso futuro quarto. No
2: agora,
0: futuro.
2: Estas guerras podem estar a dar cabo de muitas relações, não é?
0: Já deu, não.
2: Já deu. É o chamado bad romance da Lady Gaga.
1: Claro.
3: Claro.
0: Não me apanhaste aqui. Não me apanhaste.

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1: É verdade, é
0: E vamos falar sobre isso um dia destes, não é?
1: Dois dias destes. 17 e 18. É sobre estas mudanças que vamos então conversar na quarta edição do RFM Sem Olhar a Quem, com a Fundação AGA. 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
2: 27 horas.
0: São 27 horas. Começa com o café da manhã às 7 da manhã e termina com o café da manhã no outro dia
1: às 10 da manhã.
0: Passa por lá que vamos... Olha, podes passar por lá e encostar-te a nós.
1: Claro, é para a sua música.
0: Boa. Claro, não é?
2: Encosta-te a mim.
0: Encosta-te a mim, um grande.
1: Não é preciso.
0: Não?
1: Encostar essa nós. Não é para levar a letra. Mas esta música precisa, sim.
0: Esta é.
2: Mas se quiserem só.
0: Se quiserem.
2: O
0: grande Jorge Palma, que eu gosto tanto. Encosta-te a mim na RFM.

0: Olha que belo encosto. Pedro Fernandes, Breno Alvim e Luís Pinheiro, somos o teu encosto da manhã.
1: Ora bem.
0: Na verdade, também somos isso,
1: vamos
0: não é?
1: Vamos mudar o nome do programa.
0: Encosto Sim. da manhã.
2: Somos o encosto.
0: É
2: sem
0: o
2: quê?
0: É o quê? Olha, beijinhos e abraços. Amanhã há mais.
2: Amanhã há mais. Beijinhos, boa viagem.
1: Vem a Catarina Daniel, beijinhos.
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0: Bom dia, sou Liliana Monteiro. Lisboa, Setúbal e Algarve têm as taxas de conclusão do ensino secundário mais baixas do país. É o que revela um estudo da Pordata, a Fundação Francisco Manuel dos Santos, hoje divulgado, e que mostra que persistem assimetrias regionais em matéria de educação. Aponta a escassez de professores, que se repete há vários anos e que é mais significativa a sul. O presidente da Associação de Diretores de Agrupamentos de Escolas, Filinto Lima, diz que a resposta a este problema passa pela valorização da carreira dos docentes. Buzinão na Ponte 25 de Abril, a Associação de Utentes desta ponte está em protesto. Desafia os condutores a buzinarem à passagem pela Ponte do Pra Gal, pedem o fim da portagem, a descida do preço dos combustíveis, a suspensão do ISP e apoio às empresas distribuidoras de bens essenciais. O gasóleo esse hoje sobe 12 cêntimos, a gasolina 7 cêntimos. Eleições antecipadas na Alemanha é o que pede a extrema-direita, que venceu as eleições regionais da Saxónia-Anhalt, com perto de 45% dos votos, mas sem maioria. A ADF diz que está na hora de substituir o chanceler.
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2: Mais uma semana, mais uma viagem! Vamos a isso, boa segunda-feira. Eu sou o Daniel Fontoura. Se voltaste hoje ao trabalho, então muita força. Se estás de férias esta semana, então prepara-te, há aqui música perfeita para curtir. Esta é música de férias. É, não é? Vamos a isto. Hugo na RFM.

É uma grande música do Calvin Harris, este Feel So Close. E porquê é que eu me lembrei desta música? Porque stories do Instagram da RFM, Rodrigo Gomes esteve a ver Calvin Harris no Rock in Rio Brasil nesta última noite. Foi uma loucura. Se ainda não viste, passa nas stories do Instagram da RFM. Está por lá, gigante o palco, grandes ecrãs, muita gente. Acho que ainda houve alguma chuvinha, mas fiquei com aquela vontade. Ouvi esta música logo de manhã, quando vi as stories, e pensei, tenho que passar isto. Até porque tu precisas, não é? É segunda-feira, precisas de acordar e precisas de uma grande música. Também precisas de estar dia 17 de outubro na Super Boca Arena. A RFM vai estar por lá. Eu acho que ainda há para aí dois bilhetes disponíveis. Dois, acho eu. Ainda no fim de semana, pessoas me mostraram bilhetes acabadinhos de comprar. Os últimos dos últimos. Será que vais estar connosco no grandioso espetáculo da RFM? Aqui a Elisa e o Tiago Nogueira vão estar por lá. Como é fraco o coração? Agora, às 10h07. Bom dia.

Gavin James na RFM, 13 minutos já depois das 10. É segunda-feira, se voltaste hoje ao trabalho, sabes que não é fácil. Então vamos fazer juntos este exercício, espreguiça. À vontade, estica, bora lá. Estica bem, que faz bem esticar. Espreguiça, é que é má educação. Puxa, não é nada, estamos aqui só a esticar o nosso corpinho. Estamos prontos? Bora? Vai ser uma grande segunda-feira com a RFM. Das grandes músicas trato eu.

Grandes músicas nesta segunda-feira. Bom início de semana, eu sou o Daniel Fontoura. E eu sei que queres ganhar dinheiro. Eu sei que queres começar a semana com mais dinheirinho na conta. Este é o barulho que te pode dar muito dinheiro. É este mesmo. E daqui a pouco prepara-te porque vamos jogar ao Que Barulho É Este. E tenho para ti 17.490€. Ouviste bem? 17.490€ podes ganhar daqui a pouco na RFM.

0: É uma grande música, Empire of the Sun, na RFM, às 10h30 da manhã, nesta segunda-feira, dia que pode ficar marcado, pode ser hoje. Pode ser hoje que ganhas o Que Barulho É Este?
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0: Vamos jogar na RFM para 17.490 euros, quase 17.500 euros. Bem, eu quase que ponho mais, eu ponho uns 10 euros. Se ganhares, eu faço a conta redonda, dou mais 10 euros e faço os 17.500. Por favor, tu mereces. Só tens é de dizer que barulho é este. E atenção, há muitos palpites errados no site da RFM. Ainda no fim de semana, uma senhora agente da autoridade da PSP veio falar comigo em Gondomar e disse: ah, eu sei qual é o barulho, eu sei. É uma vending machine que é ir tirar uma coisa de uma venda. Não é. E esse é um dos palpites que já está no site da RFM. Agora, será que sabes qual é? Liga ao 213814540. 213814540. 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Atende logo a primeira chamada e vais ser tu a jogar, acredita.
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0: A tocar só grandes músicas.

0: Vamos lá jogar na RFM, começar a semana a ganhar dinheiro. Era espetacular.
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0: Eu confesso que não me importava nada de ganhar 17.490 euros. E tu, Hugo, também querias ganhar, não é?
2: Era de classe começar a semana com a ganhar o barulho.
0: Muito bem, vamos lá ver se este dinheirinho vai para ti. E se calhar nem ias trabalhar hoje. Se ganhasses este dinheiro, ias na mesma?
2: Não, tinha que continuar. Claro que sim.
0: Ah,
2: claro.
0: Tá bem.
2: Isso aí não posso falhar.
0: Nossa, muito bem, uma pessoa honesta. Sim senhor, um trabalhador. Hugo, eu acho que tu mereces isto. Mas só mereces, se des um palpite certo.
2: Foi isso, exatamente.
0: Então vá lá, ouvidinhos atentos. Hugo, que barulho é este na RFM? Qual é o teu palpite?
2: Meu palpite, eu acho que é arrebentar um balão.
0: Ok. Rebentar um balão. Confesso que não sei se já está na lista dos palpites errados, mas não me parece. Excelente palpite. Será que este dinheirinho vai para ti? Será que o Hugo Ferreira ganha 17.490 euros? Hugo! Oh. Não. Não. Não, porque não é esse o palpite. Não é rebentar um balão. Infelizmente ainda não é este o palpite certo. Mas olha, o lado positivo é que o prémio vai aumentar. E daqui a uma hora podes voltar a tentar jogar. E o prémio já vai ser 17.610 euros. Ok?
2: Vamos a isso.
0: Não desistas, continua a tentar. E obrigado por jogares connosco. Já sabes que aqui na RFM é sempre assim. Quando alguém falha, o prémio aumenta. O que também é bom. Tenta a tua sorte. 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

0: Olha, Amy, não tens nada a ver com isso. Percebes? Eu durmo onde eu quiser. E onde a minha mulher deixar. Também não vou estar a esticar. Ela tem alguma coisa a ver com isso. Agora tu não. Deixa-te ficar na RFM 10 minutos para as 11 da manhã. Eu sei que é segunda-feira, mas foca-te no fim de semana. 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As noites dos Jardins do Palácio, no Porto, com a RFM, é já no próximo fim de semana. Aproveita. E daqui a pouco atualizamos toda a informação.
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0: Bom dia, sou a Liliana Monteiro. Este vai ser mais um início de ano letivo com alunos sem professores a todas as disciplinas. O alerta é dos diretores das escolas, que mesmo assim antecipam um regresso às aulas positivo. Filinto Lima sublinha, no entanto, a necessidade de trazer o Ministro das Finanças para a discussão sobre o investimento na escola pública e sobre a valorização da carreira docente. Para o Presidente da Associação de Diretores das Escolas Públicas, a escassez de professores está na base das assimetrias regionais, reveladas pela Pordata. Um estudo hoje divulgado revela que Lisboa, Setúbal e Algarve têm as taxas de conclusão de ensino secundário mais baixas do país. O sofrimento psicológico e a dificuldade em gerir emoções podem ter impacto na dependência dos videojogos, mais do que o tempo passado à frente do ecrã, é o que conclui um estudo feito por investigadores do Instituto Superior de Psicologia Aplicada. E só para 1355 o número de vítimas mortais no Nepal, na sequência das enxurradas. Já a China revela que as enxurradas fizeram 31 mortos, 500 desaparecidos.
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4: Tem uma ótima segunda-feira com a RFM, um bom início de semana. Eu sou o Daniel Fontoura, este é o teu corta para Catarina Figueiredo, ainda a aproveitar a bela das férias, sim senhor. Mas quarta-feira já está cá, porque alguém tem de levar este país para a frente e é preciso trabalhar. Se também voltaste hoje ao trabalho depois das férias, como é que está a ser isso? Está a correr bem? Estás a aguentar? Ou então, se estás de férias, estás a aproveitar por nós todos. Então olha, o tempo vai estar bom, vai com a RFM e com grandes músicas como esta.

Manhã de segunda-feira, 11 horas, 11 minutos. Eu estou a ler isto num relógio digital, diz 11 e 11. Mas se estivesse aqui um relógio analógico, eu também saberia dizer que são 11 e 11. Agora, apareceu-me uma notícia este fim de semana que diz que a maioria dos jovens já não sabe ler os relógios de ponteiros. Não sabe. Olha para o ponteiro, olha para o relógio e fica tipo... O que é que está a acontecer? Como é que já não damos as horas? É que eu tenho ideia que isso até era dado nas escolas, com os ponteirozinhos e não sei o quê. Tudo bem que há cada vez menos relógios analógicos e é muita coisa digital em todo lado, mas aquilo não é ciência de foguetões. São 12 números ali, não é? E dois ponteiros. Um aponta para o lado, outro aponta para o outro. Quer dizer, não, pronto. Agora, vão dizer, mas hoje em dia já não é preciso e não sei o quê. Também já não navegamos com o astrolábio quando vamos no mar. Também é verdade, não é preciso. Epá, mas os relógios analógicos ainda existem. Ainda há muitos por aí, ainda há muitos à venda. Ainda há muitos e caros e caríssimos. E pronto, mas não sei se já tiveste essa experiência, já aconteceu. Alguém olhar para um relógio analógico e não saber o que fazer com aquilo. Por exemplo, os telefones de disco. Eu até percebo que uma geração mais nova não usa aquilo. Porquê? Porque já não se usa. Porque já ninguém tem, está certo. É uma relíquia, não sei o quê. Agora, relógios analógicos ainda há muitos por aí. Em vários sítios. Como é que não sabem ler? Não aprendem? Alguém me explica isto, faz favor? Pronto. Agora já são 11h13. Tudo bem que é digital, mas eu olho para o meu relógio analógico no pulso e vejo que... Ah, bolas. Está adiantado. No meu do pulso está... Pronto, então olha, enquanto o Ciro toca, eu vou acertar isto.

É uma grandíssima música da Ray e a versão que ela tem desta música com uma orquestra inacreditável. Podes ver tudo, está no YouTube, está na internet. E graças à internet e aos relógios digitais que andam por aí, parece que as gerações mais novas já não sabem ler relógios analógicos. E há pouco eu perguntei se isto se dava nas escolas. Estava aqui alguém a dizer: ai, a culpa é das escolas. Não, eu não estou a dizer que a culpa é das escolas. Estou só a perguntar se aquilo não vem nos livros. Eu já não sei os conteúdos programáticos de hoje em dia. Se calhar já não vem. Mas não vamos sequer entrar naquela conversa do 2 menos 1 quarto, 3 menos 20. Porque há uma clara diferença entre norte e sul, entre as pessoas que dizem 1 quarto para as 2 e 2 menos 1 quarto, que é exatamente a mesma coisa, mas baralha muitas vezes o menos. Ora, portanto, 3, 9, 27. Não. Pronto, é só uma maneira diferente de dizer as horas. Está tudo correto na mesma. Agora, relógios analógicos, até porque se um dia falta a luz, relógio digital, puff, como é que tu fazes? Ah, não sei que horas são. E fiquei sem bateria no telemóvel. Pronto. Enquanto houver uma pilhazinha, ainda dá para um relógiozinho analógico. Não te atrases, são 11h22, estou a dizer agora, está a ver aqui no meu relógio digital, está aqui, e na RFM toca Sienna Spyro com Die on This Hill, e daqui a pouco, mais dinheirinho. Vamos jogar ao Que Barulho é Este novamente, já são mais de 17.500 euros que podes ganhar.

0: E aproveitando aqui a dica do John Newman, I Need to Know Now, que barulho é este na RFM?
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0: 17.610 euros é o prémio que está em jogo. Será que sabes que barulho é este? Não é rebentar um balão. Foi o palpite de há pouco, mas será que sabes qual é? Será que vais dar o palpite certo? 213814540. Liga agora. 213814540. Vou atender logo a primeira chamada com o Century 21 no coração do bairro para melhor o aconselhar. Vamos jogar ao Que Barulho é Este? E vais ser tu a jogar, acredita. 213814540. Não é para o WhatsApp da RFM, pá. Está aqui este 91540. Não é para aqui, é o 213814540. Este aqui é o número.
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0: Segunda-feira, início de semana. Será que à segunda é de vez?
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0: Já tentei dar dinheiro há pouco, ninguém acertou. Será que a Sandra Paulino vai ganhar 17 mil?

0: e 10 euros. Sandra, estás confiante?
1: Não muito.
0: Não muito? Então, mas como assim? Mas porquê, Sandra?
1: Não sei, não sei. Vamos ver.
0: Já conseguiste a chamada, já é uma primeira vitória, ok?
1: É uma vitória autêntica.
0: É, não é? Primeira vez a jogar ao tubarão
1: é
0: este.
1: É verdade.
0: Já achavas que isto era, que não ias conseguir, que já ah, é tudo tanga, nunca consigo.
1: Não, tanga não, mas eu é que não tenho sorte.
0: Tiveste hoje. Portanto, certo. Primeiro passo está dado. Agora vamos lá ver se dás o palpite certo.
1: Ok, vamos lá.
0: Vamos a isso. Sandra, ouvidinhos atentos. Que barulho é este na RFM? Qual é o teu palpite?
1: Fechar uma porta?
0: Fechar uma porta. Muito bem. Conheces a expressão quando se fecha uma porta, às vezes abre-se uma janela?
1: É, mas a mim não tenho sorte, não abre janela nenhuma.
0: Sandra, nós fartamos de dizer uma coisa que é totalmente verdade, que é continuar a tentar, um dia vais conseguir, e tu tentaste e conseguiste, e também dizemos outra coisa que é, os palpites errados estão todos no site da RFM.
1: Pois, não fui ver.
0: Pois claro que não, isso sei eu. Porque fechar uma porta já está lá escarrapachada há não sei quanto tempo, Sandra.
1: Pronto.
0: Meu Deus. E agora olha,
1: obrigada.
0: Obrigado eu, vais ter que continuar a tentar.
1: Obrigada.
0: E pronto, obrigado Sandra, continua a tentar.
1: Deus,
0: não desistas.
1: Obrigada.
0: Quem consegue uma vez, também consegue duas e três e quatro. E agora o prémio vai aumentar na RFM com 121 no coração do bairro para melhor o aconselhar. E a Inês Andrade vai ter mais de 17.610 euros para te oferecer.

0: É a madrugada louca dos Descendentes, a 10 minutos do meio-dia. É mais uma semana, mais uma viagem. Eu sei que é segunda-feira, mas pensa que esta semana tens uma comédia romântica musical que chega ao Casino de Lisboa com a tua rádio. Rosaline, a ex de Romeu, chega já na quarta-feira ao Casino de Lisboa. Se quiseres saber tudo sobre esta grande peça, este grande musical, passa no nosso site. É uma excelente dica para esta semana e para as próximas também. Fica já a pensar nisso.
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0: Olá, sou a Liliana Monteiro. Morreu Nuno Cardoso, ex-presidente da Câmara do Porto, entre 99 e 2021. Engenheiro de profissão, tinha 64 anos, faleceu após doença prolongada, confirmou já a RFM. O início do ano letivo vai haver alunos sem professores. O alerta é do presidente da Associação de Diretores de Escolas Públicas, que, no entanto, espera que o regresso às aulas seja positivo. Sem pacto de regime, não há reforma na Segurança Social. O aviso foi feito esta manhã pela Ministra do Trabalho. Diz que o momento é de reflexão e de procura de entendimento entre todos os partidos. Nestas declarações, à margem de uma conferência em Lisboa, o marido Rosário Palma Ramalho ainda afastou a possibilidade de haver mexidas nas pensões ainda esta legislatura. Portugal está a perder competitividade com o aumento dos combustíveis. A denúncia é do secretário-geral do PS, José Luís Carneiro, aos jornalistas à margem de uma visita na fronteira entre Tui e Valença. Considerou que ao pagar mais caros combustíveis o país perde produtividade e competitividade. O gasóleo sobe hoje 12 cêntimos, a gasolina 7 cêntimos.
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5: Tem uma ótima segunda-feira com a RFM. Eu sou Daniel Fontoura. Já sabes que por aqui há sempre grandes músicas. E durante este fim de semana, atenção, eu vi a foto e parece-me que é cada vez mais certo que Karol G e Bruno Mars estão juntos. Pelo menos partilharam uma foto em que estão num quarto com uma cama desfeita. Ou aquilo era inteligência artificial e eu caí, ou então é mesmo verdade. E eu quero acreditar nisto, porque acho que davam um casal muito giro, muito jeitoso. Lançaram música os dois recentemente. Esse videoclipe que anda por aí também, nota-se logo ali uma cumplicidade. E se calhar esta música é para ela, quiçá. Bruno Mars na RFM com Risk It All.

É isso mesmo, Justin Bieber a dizer love yourself, e é isso que tens de fazer, principalmente se acabaste uma relação, se estás de coração partido. E hoje é dia de celebrar com ela, porque esta entrada é mágica. Um grande clássico. A Gloria Gaynor faz anos hoje. E eu vi isso e pensei, ui, olha que música boa. É que muita gente canta esta música, não é? Ele ou ela vai embora. E depois quer, não é? Mas não há volta. Ótima música para cantar em karaokes e para fazer uma festa.

83 anos que faz a Gloria Gaynor. É uma das maiores e merece todo o nosso respeito. Pá, e todas. E pois fizeram uma coisa com esta música, não é? Que é o. Que acaba sempre com o pessoal todo agarrado e depois alguém a cair no chão. Acontece, até porque normalmente quando chega a esta altura já está tudo um bocado tocado. 10 minutos depois do meio-dia, aproveita muito bem esta segunda-feira. Agora, produção nacional com Mariana Pereira e Murta.

17 minutos depois do meio-dia, já estive aqui a rir bastante. E porquê? Há pouco dei os parabéns a Gloria Gaynor, a menina que canta este grande I Will Survive, né? Clássico da música. Dos corações partidos, principalmente. E então há ali aquela parte da frente em que é o la, la, la, la, que é uma das músicas de festa usadas quando alguém vence o Que Barulho É Este da RFM, não é? Que, ah, deixa lá ver se eu consigo pôr isto. Pá, atenção, isto não aconteceu, não saiu, mas quando alguém ganhou o Que Barulho É Este, acontece isto, não é? Temos esta coisinha toda, todos contentes, e o que é que. Qual é a música? É esta? La... Pronto, e há pouco eu passei Gloria Gaynor, fizemos a festa, corta para, vem o nosso sonorizador, o Pedro. Ai, ai! Demos o barulho! Demos o barulho! Alguém é que ganhou? Ai, ai! E acho que se calhar lá em cima a nossa equipa de vídeo também pensou: ai, que temos agora! Ai, ai, ai, ai! Não, não aconteceu. Eu gostava de ter feito a festa, mas não, Pedro, podes acalmar, foi só a Gloria Gaynor que fez anos. Estávamos só nisto. Ok? Foi só isto. E pronto, se também achavas que... Ah, demos... Não, ainda não demos. Mas podes tentar com a Inês Andrade. Não te esqueças de ver os palpites errados no nosso site. E nós fartamos de dizer isto. É que ainda há pouco a Sandra disse: fecharam uma porta, que foi dos primeiros palpites de sempre, não é? Não, não vale a pena. Vês os palpites errados e tenta a tua sorte. Com a Inês Andrade vais conseguir ganhar. Eu estou confiante. Para mim era hoje. Fazia sentido, não é? Gloria Gaynor faz anos hoje e nós damos o prémio com a musiquinha dela. Agora, Vanessa Carlton, na RFM.

0: Só nós os dois.
1: Gosto muito desta música. Isto para cantar no carro é forte. Boa Bárbara Bandeira. Se também estavas aí a cantar fortemente. Eu vou lá ter. Agora relaxa, respira fundo. Olha, se puderes, passa em rfm.pt. Vota nas tuas músicas preferidas no Top 25 RFM. Próximo domingo há nova contagem. Ela perdeu a liderança esta semana, mas se calhar na próxima volta a ganhar porque tu vais votar. Pelo menos se a minha filha soubesse, já lá estava a votar forte. Shakira e Burna Boy, música que está no segundo lugar no Top 25 RFM. É o

0: É a vizinha do primeiro andar dos vizinhos. Faz sentido que sejam os vizinhos a cantar a vizinha. 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
22: É imenso o legado de Santo Inácio de Loyola e nos seus ensinamentos há uma palavra que nos pode e deve acompanhar pela vida fora. A palavra discernimento. Saber discernir, saber o que fazer neste ou naquele momento, optar por este ou aquele caminho, definir os nossos critérios, são ações que precisam de tempo, de silêncio, de escuta interior e aplicam

Grandes músicas na RFM. Segunda-feira, bom início de semana. Estamos em setembro. Estás aqui, estás no dia 17. 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Por agora, continuamos a fazer a festa com Bebe Rexha e os Faithless. 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

0: O mundo chama, mas o mundo não sabe o que diz. 8 minutos para a 1 da tarde. Eu sou o Daniel Fontoura, aproveita muito bem esta segunda-feira. A Inês Andrade vai ficar contigo, não tarda nada. E lá está, Catarina só volta na quarta. O Rodrigo só volta, sabe-se lá quando, porque ele está no Rock in Rio Brasil. Mas nós estamos cá para ti, sempre com grandes músicas. Boa segunda-feira.
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0: Olá, sou João Maldonado. Mudanças na Segurança Social só com acordo entre os partidos, diz ministra Maria do Rosário Palma Ramalho. Sem pacto de regime, não há reforma da Segurança Social. É o momento para refletirmos, diz a ministra do Trabalho. Para já, ficamos com um, só com entendimento entre partidos será possível. Nas declarações esta manhã, Palma Ramalho afastou ainda a possibilidade de mexidas nas pensões na atual legislatura. Diz que são absolutamente sagradas. O sindicato da Guarda Prisional volta a manifestar profunda preocupação com a segurança nas prisões. 2 anos passaram desde a fuga de 5 reclusos da prisão de Vale dos Judeus, depois recapturados com apoio internacional. O sindicato alerta que os pontos fracos da cadeia continuam sem resposta, em especial as torres vigilantes e a zona dos pátios. O impacto a rondar os 15 milhões de euros entre julho e setembro é a estimativa da Associação Nacional de Transportes de Passageiros relativamente à subida do preço do gasóleo nestes meses. A Antrop defende a continuidade do apoio extraordinário para não comprometer o serviço público de transportes rodoviários. E em dia de nova subida no preço dos combustíveis, 12 cêntimos no gasóleo e 7 na gasolina, o secretário-geral do PS, José Luís Carneiro, diz que Portugal está a perder competitividade, especialmente em relação à Espanha.
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1: A 1:02, estou contigo até às 4. Inês Andrade, neste Mundo Ideal. E no Mundo Ideal começavas logo a semana com 17.730 euros. Daqui a pouco jogamos ao Que Barulho é Este na RFM. Faz uma boa viagem agora com 10 músicas seguidas.

É uma grande música dos Coldplay na tua RFM. Faz uma ótima viagem. 1:09. Eu não sei se andas a sentir isto, mas eu ando a sentir isto. E depois de eu te dizer, se não andas a sentir, vais sentir. Que é, estás parado num semáforo. Não estás ali logo à frente do semáforo. Não és o primeiro da fila. Mas, sendo o segundo ou o terceiro, percebes que o sinal fica verde e as pessoas não andam. E eu tenho uma teoria. Toda a gente vai checar o telemóvel, vai pegar no telemóvel, ver o que é que tem nas notificações e depois esquece que está parado num semáforo e, portanto, precisa do apito da pessoa de trás para avançar. Tu que estás parado neste semáforo, agora experimenta lá ver se a pessoa arranca logo mal o verde que começa. Pois, quem é que tem razão? E agora a tua vida vai ficar muito mais irritante porque vais começar a reparar nisto, não é? Olha, pelo menos tens aqui sempre na RFM grandes músicas. Sou Inês Andrade, boa tarde.

0: Marco.
1: No Mundo Ideal hoje, só comigo, Inês Andrade, e também nos próximos dias. E perguntas porque é que o Rodrigo não põe aqui os pés? Olha, por um motivo muito, muito simples, e percebe-se perfeitamente que ele não esteja aqui. Apesar de eu estar super triste, ele está neste momento no Rio de Janeiro a acompanhar o Rock in Rio Brasil. Para teres uma ideia, ele hoje vai poder ver ao vivo no Palco Mundo Rock in Rio Brasil Elton John, Gilberto Gil, também Luísa Sonza e muitos outros, como por exemplo Vanessa da Mata e Rubel, que é uma coisa que eu adoro. Uma coisa, quer dizer, artistas. Mas não ficamos por aqui. Ele nos outros dias vai ver Alok, Jamiroquai. E portanto a pessoa fica aqui e vai consultando o line-up do Rock in Rio Brasil, que tem por exemplo também Maroon 5 e Demi Lovato, J Balvin, Pedro Sampaio, e fica triste, fica combalido, fica em baixo. Portanto eu preciso de muita força, eu e Inês Andrade, para conseguir estar neste programa sem verter de vez em quando uma lágrima. Pronto, fica aqui o meu apelo, estou carente. É verdade, estou a brincar também. Já, para continuares desse lado, podes também ter alguma carência, e por isso trouxe para ti este prato principal de Sam Smith. Aposto que adoras, e eu também. 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

São só grandes músicas na tua RFM. Neste momento, 1h27, não saias do carro. Aliás, tu tens de ir à tua vidinha, não é? Portanto, podes continuar a ouvir a tua RFM através da aplicação e do site e até algumas boxes de televisão. Não podes é perder o que daqui a bocadinho tenho para ti. São 17.730€. Vamos juntos jogar ao Que Barulho é Este na RFM. Para já, a voz inconfundível da Kelly Clarkson. Para pôres um bocadinho mais alto, aproveita esta segunda-feira a começar a semana com o pé direito.

0: uma grande música na tua RFM. Faz uma boa viagem, a começar bem a semana. E ainda melhor se ganhares estes 17.730 euros que eu tenho aqui. Vamos jogar ao Que Barulho é Este na RFM, é com 121 no coração do bairro, para melhor o aconselhar. Vou mostrar-te agora o barulho, põe um bocadinho mais alto. Já está? Aqui vai, Que Barulho é Este na RFM. Se sabes a resposta, simples, é ligar o 21-381-4540. Boa sorte.
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0: Muito obrigada por ouvires todos os dias a tua RFM. Eu prometi, aqui vamos, sem Inês Andrade. Que barulho é este? Vamos jogar agora?
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0: E já temos aqui ao telefone o Paulo Correia. Olá, Paulo, nervoso ou não?
3: Não.
0: É muito dinheiro, são 17.730 euros. O que é que tu fazias com este?
3: Pois, epá, já dava para muita coisa.
0: Era? Então vá, muita concentração, vais ouvir agora o barulho e depois tens 15 segundos para dar o teu palpite. Okay. Paulo Correia, que barulho é este na RFM? E agora é contigo, força.
3: Eu acho que é fechar o capô do carro.
0: Fechar o capô do carro para 700, não, é mais, 17.730 euros. Nunca mais ias fechar o capô do carro da mesma maneira, depois ganhares mais 17 mil euros assim. Vamos lá ver se é verdade, se é mentira. Ai, não é. Olha, um grande beijinho. Obrigada por ouvir Zé RFM.
3: Ok, obrigado.
0: Beijinhos. Continuamos juntos agora com James Arthur, esta voz inconfundível que sabe sempre tão bem.

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uma grande música que junta ao Pedro Brunhosa, à Sara Correia, duas vozes portuguesas espetaculares. Chama-se Que o Amor Te Salve Nesta Noite Escura. E vamos aqui a um recado importante: o acesso à cultura está a tornar-se cada vez mais inclusivo e é maravilhoso. 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

0: 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Que barulho é este na RFM? Este barulho não avisa e pode acontecer a qualquer momento.
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0: Olá, sou João Maldonado. O Presidente da República é recebido pelo Papa Leão XIV a 24 de setembro. A data já está fechada há meses, pelo menos desde maio, entre o Vaticano e a Presidência da República. A audiência entre Leão XIV e António José Seguro deve acontecer da parte da manhã, sabe a RFM. Os pormenores ainda estarão a ser ultimados. O Presidente da República deverá renovar o convite ao Papa para que visite Portugal no próximo ano. Isto é a favor das comemorações dos 110 anos das aparições de Fátima. Mais uma, José Sócrates apresentou uma queixa contra o procurador que liderou a investigação da Operação Marquês. O antigo primeiro-ministro considera que Jorge Rosário Teixeira prestou falso depoimento em tribunal, em causa o possível contacto com jornalistas do procurador antes da detenção de Sócrates em 2014. Lá fora, abala o nosso partido até aos alicerces, diz o chanceler alemão, que não se demite depois da vitória da AfD de extrema-direita nas eleições regionais da Saxónia. O chefe do governo alemão reconhece que o sistema político não pode continuar igual, como nada se tivesse passado. Fala num abalo tectónico. Quase 2 anos e meio depois, o Futebol Clube Porto volta a jogar a Liga dos Campeões já amanhã. Na Antevisão, Farioli sublinha o imenso respeito que tem pelo Manchester City.
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4: Muito obrigada por ouvires a RFM, a começar tão bem a semana com grandes músicas. E pela frente tens Harry Styles, também Alicia Keys, Magic, ainda The Weeknd e Daft Punk, Carolina Deslandes, Jessie J e Ariana Grande, Kalema. Se faltar algum, é só pedir, são 10 músicas seguidas.

tanto como músicas assim que são belos throwbacks, te fazem viajar no tempo. O que é que tu andavas a fazer quando ouvias a música de Alicia Keys? Esta, No One, espetaculares. Estamos juntos a ouvir as grandes músicas da RFM, agora em português. Junto a Elisa, a Tiago Nogueira, chama-se Como é Fraco o Coração. É uma letra também muito apaixonante para ouvir com atenção agora. Sei.

Estás com a RFM, tenha uma ótima viagem, se for o caso, ao bom trabalho. Eu sou Inês Andrade e agora vais sentir inveja. Eu sei que é um sentimento feio, mas o nosso Rodrigo Gomes abandonou este programa. E porquê? Porque está no Rio de Janeiro a acompanhar o Rock in Rio Brasil. Hoje vai poder ver no Palco Mundo, imagina tu, Elton John, Gilberto Gil. Amanhã vai poder também ver e ouvir Jamiroquai. Dia 12, Maroon 5 e Demi Lovato, J Balvin e Pedro Sampaio. E não vou dizer mais, só para não ficarmos invejosos, não é? E nós aqui a trabalhar loucamente. Há pessoas que nasceram com sorte. Falamos com o Rodrigo Gomes já daqui a pouco. Agora

0: Agora, eu importo-me imenso de estar a fazer este programa sozinha. Não é porque o meu colega, Rodrigo Gomes, está de férias. Não. É porque está em trabalho no Rio de Janeiro, imagina tu, a acompanhar o Rock in Rio do Brasil, que está a ser inacreditável. Portanto, eu disse, Rodrigo, entra neste programa para pôr inveja a toda a gente, só para não ser a única a ter inveja.
1: Olá, Inês. O tamanho das minhas saudades é maior do que o oceano que separa Portugal e Brasil.
0: Deve ser.
1: Um abracinho, minha amiga. Que saudades. Começo com uma nota perfeita para a estreia do Escalema no Brasil, que ontem deram um concertaço aqui no Rock in Rio. E ainda por cima tocaram com uma banda arranjada à pressa e com as bailarinas da Anitta. Porque houve um voo cancelado de Portugal para o Brasil e os músicos do Escalema não conseguiram viajar. Ainda assim, deram um showzão à chuva e as milhares de pessoas que não conheciam a música do Escalema não tiveram outra hipótese senão ficarem rendidos ao talento destes irmãos e darem-lhes um grande e merecido aplauso. Isto aqui na Cidade do Rock é uma verdadeira loucura, para já porque tem chovido torrencialmente. Ontem eram para aí umas 120 mil pessoas na Cidade do Rock com a capa da chuva. E eu pensei em ti muitas vezes, Inês, porque foi dia do Neo. Cantou o Neo, foi muito lindo. Eu sei que adoras. Foi dia de haver tributo a um dos meus artistas preferidos de sempre, que eu sei que também gostas, que é o Tim Maia.
0: Lindo.
1: Os cabeças de cartaz foram os Black Eyed Peas e o Calvin Harris, que meteram as pessoas a dançar até para aí às 2 da manhã. Depois disso ainda houve uma atuação surpresa da Pabllo Vittar no stand do Banco Itaú. Uma das coisas incríveis deste festival é que os próprios stands têm atuações de artistas gigantes.
0: Uau.
1: Amanhã trarei mais novidades. Também não quero estar aqui a aborrecer-te com esta vida louca que eu ando a ter. Amanhã conto mais coisinhas. Beijinhos do Rock in Rio Brasil.
0: Muitos beijinhos, Rodrigo. Muitas saudades também. Continuamos juntos a aproveitar as grandes músicas da RFM. É vez destas duas divas, Jessie J e também Ariana Grande, com Bang Bang na tua RFM.

0: Os que lembram que ontem deram um show incrível, diz Rodrigo Gomes, que está por lá no Rio de Janeiro, no Rock in Rio do Brasil. Portanto, podes ver tudo nas nossas redes sociais da tua RFM. 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

Já sabes que se saís do carro, podes continuar a ouvir a tua RFM através do site e também na aplicação. Podes descarregar a aplicação, não gastas absolutamente nada. E depois é só ir ouvindo fones, a trabalhar, em casa, ou a fazer aquelas tarefas mais chatinhas. Dobrar cuecas e meias, que tens de dobrar muitas depois das férias. Pois bem, pois na RFM és uma pessoa muito mais feliz porque andas sempre com grandes músicas como esta de Dermot Kennedy. Sou Inês Andrade, faz uma boa viagem.

0: Boa viagem com a RFM, ou bom trabalho. 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
21: Temos os anjos em linha. Nelson e Sérgio, a quem é que vão dedicar esta música?
22: Olá, esta é especial e é para o Mocktail Frise Botânicos.

0: Olá, sou João Maldonado. António José Seguro vai ser recebido por Leão 14 ainda este mês. Está confirmado, a data já estava fechada há meses, pelo menos desde maio, entre o Vaticano e a Presidência da República. A audiência com o Papa deve acontecer da parte da manhã. António José Seguro deverá renovar o convite para que Leão XIV, no dia 24 de setembro, visite Portugal em 2027 para as comemorações dos 110 anos das aparições de Fátima. A rondar os 15 milhões de euros foi o valor em bens apreendidos e arrestados pela Polícia Judiciária em mais duas operações relacionadas com tráfico de droga e associação criminosa. Falamos de terrenos, casas, carros ou participações sociais. A ideia da Judiciária é que os bens não sejam vendidos antes de existir uma decisão dos tribunais. E mais um processo judicial a correr contra Rui Cristina do Chega. O Ministério Público instaurou uma ação contra o Presidente da Câmara de Albufeira. Em causa estará uma denúncia do movimento Albufeira Sem Medo. Coloca em causa a nomeação da irmã do autarca para liderar o gabinete do apoio aos vereadores. E a UEFA vai homenagear as vítimas das cheias no Nepal nas competições europeias. Um minuto de silêncio antes dos jogos da Liga dos Campeões começam amanhã para lembrar a tragédia de final de agosto.
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4: A começar a semana da melhor forma, é assim mesmo, com grandes músicas. Estamos juntos neste Mundo Ideal, hoje só comigo Inês Andrade, tal e qual como toda a semana, porque Rock in Rio está a acontecer no Brasil e o Rodrigo foi enviado para o Rio de Janeiro para acompanhar todo o Rock in Rio. Pela frente, 10 músicas seguidas, a primeira é de Eva Max.

grandes músicas na tua RFM. Eu sou a Inês Andrade e agora queres um momento de reflexão muito engraçado. Então, basicamente, todos os bebés que nasceram no Covid, é o caso da minha filha, vão entrar este ano na primeira classe, no primeiro ano. Isto passa a correr. 6 anos. Ah, pois é.

dinheiro, porque regressar às aulas eu não estava a par que era tão caro e tantas coisas que se têm de tratar. Agora, há uma coisa que eu não vou fazer. Eu não vou forrar os livros. Recuso-me. Nem vou mandar ninguém forrar os livros. Eu vou dizer à minha filha que ela tem de tratar dos livros como se fossem coisas preciosas, que o irmão pode usar, que os primos podem usar, e portanto tem que ser super cuidadosa. E porquê é que eu estou a fazer isto? Porque eu lembro perfeitamente de ser mais nova, da minha mãe me forrar os livros e aquilo às tantas ficar cheio de bolhas, e eu dizer assim: mãe, chega, a partir de agora não é preciso, eu vou cuidar super bem dos livros. E assim foi, eles não foram forrados, não é por causa daquela película fininha que eles vão ser mais resistentes. Eu tenho esta teoria, portanto é esta teoria que eu levo para a minha vida e para os meus filhos também. Eu acho que dizer aos nossos filhos para eles serem cuidadosos com os seus bens materiais, acho que é essencial mesmo. Por exemplo, a minha mãe sempre me ensinou a tratar muito bem dos eletrodomésticos para eles terem mais longevidade. E assim é. A primeira máquina de lavar que me deram da roupa e da louça dura até hoje. E mete abrilhantador, e mete sal. Eu sou super cuidadosa. E limpo os filtros. Sou super cuidadosa. E é assim que começou. Nos livros escolares. Fica aqui o meu ensinamento. Juntos, ouvimos agora o Circo, dia 17 de setembro. Vai estar num grande espetáculo é este, no Porto. E espero encontrar-te também.

Estás a ouvir 10 músicas seguidas na RFM. Para ti que chegaste agora, faz uma ótima viagem. Continuamos juntos. Aqui está um pedido da Raquel e da Daniela, que voltaram ao trabalho e dizem que precisam de motivação extra. Aqui está para vocês. 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

0: Estás com a RFM, faz uma ótima viagem e atenção, há medidas simples que podem transformar completamente a experiência de um espetáculo para pessoas com deficiência. 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
0: se eu pudesse viajar para longe. Este desejo tornou-se uma realidade para todos e não apenas para quem nunca conseguiu conhecer outros países, outras culturas. Mas a verdade é que podemos e devemos descobrir e redescobrir a nossa terra. Conhecer os nossos museus, as nossas praias, visitar castelos e palácios, jardins e matas. Por vezes basta uma breve pausa para confirmarmos que o perto vale tanto ou mais do que o longe.
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fazem assim tão bem. A comer bolas de Berlim, batatas fritas, a pessoa volta ao ginásio e de repente coisas que tu fazias facilmente, estás ali e pareces uma pessoa que, enfim, envelheceu, que já está com 83 anos. Eu estou péssima, péssima. Mas vá, bora não perder a motivação, ok? Ed Sheeran agora é uma grande música na RFM. Boa tarde.

0: Que eu tinha desta música de Craig David. Aproveitaste e ouviste uma grande música na RFM. Eu sou Inês Andrade e atenção, está na hora de ir embora. Temos também hoje a minha querida sogra faz anos e vou jantar com ela. Por acaso é uma sorte quando a nossa sogra se transforma numa segunda mãe, não é? Ora bem, a chegares, Hélder Tavares e Catarina Moreira, é mais um Tá Bonito. Faz uma boa viagem e bom regresso. Voltaste de férias.
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0: Olá, sou o João Maldonado, oficial. Moção de censura é debatida e votada amanhã no Parlamento. E a hora, aprovados por unanimidade pela Comissão Permanente da Assembleia da República, às 3 da tarde e amanhã, os partidos vão decidir sobre a moção de censura proposta pelo Chega contra o Governo. O chumbo é o destino mais provável. A moção, relacionada com a não demissão do ministro Luís Neves, teria de ser aprovada por mais de metade do Parlamento, mas o PS já anunciou que ou vota contra ou abstém-se. António José Seguro vai ser recebido pelo Papa Leão XIV ainda este mês. Está confirmado o dia 24 de setembro. O Presidente da República deverá renovar o convite para que Leão XIV visite Portugal em 2027, isto para as comemorações dos 110 anos das aparições de Fátima. Há limites para o esforço. O alerta é da Confederação das Micro, Pequenas e Médias Empresas. Impondo-se contra o aumento dos combustíveis, diz que é a altura dos preços serem fixados pelo Governo, isto num dia em que os combustíveis voltaram a aumentar 12 cêntimos no gasóleo e 7 cêntimos na gasolina. Falamos de preços médios. A fechar, Bernie Ecclestone, uma das maiores figuras da Fórmula 1, foi detido no aeroporto de Tires, em Cascais, aos 95 anos. Estaria na posse de uma caçadeira a bordo do jato privado.
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3: Muito boa tarde, tem uma ótima segunda-feira com a RFM. Vamos a isso, arranque de uma nova semana. A partir deste momento, está bonito, até bem perto das 7, ainda sem Catarina Moreira, que regressa amanhã. Ora bem, temos Calvin Harris com Blessings no arranque, logo depois Benson Boone, e ainda passa por cá a Bella Kay.

Jason Boo na RFM. Passam 8 minutos das 4 da tarde. Muito boa tarde, boa viagem, bom regresso a casa com a RFM. Vamos a isso, está bonito, vai acontecer até bem perto das 7 com Miguel Tavares. Catarina Moreira regressa amanhã. É verdade, tirou sexta-feira e tirou hoje. Amanhã já vamos perceber por onde andou a nossa Catarina Moreira.

que temos em jogo 17.850 euros. Pois é, a coisa promete. Olha, espero que tenha sido bom esse fim de semana, que tenhas aproveitado ao máximo. A qualquer momento, já sabes, também podes falar comigo. 962-007-888 é o número do WhatsApp da RFM. 962-007-888. Seguimos em frente com Bella Kay.

É o Avicii. Chama-se Hey Brother, a tocar na RFM, tarde de segunda-feira, boa viagem. Estamos juntos, até bem perto das 7. Hélder Tavares contigo no Tabnito. Olha, entretanto, provavelmente já voltaste ao trabalho, à rotina. As férias já acabaram, mas olha, sabes o que te digo? Ainda vai havendo empregos. Sim, sim. Por exemplo, a RFM enviou uma equipa para a cidade maravilhosa, Rio de Janeiro, para acompanhar os dois fins de semana de Rock in Rio Brasil. Este foi o primeiro fim de semana. Já atuaram nomes como Black Eyed Peas, Calvin Harris, os nossos Calema. Enfim, o Rodrigo Gomes e a Marina Almeida também têm atuado. Sim. Sobretudo num palco criado só para eles, chamado Mete-nos. Em que eles vão publicando nas redes sociais da RFM vídeos na praia, vídeos a comer um churrasquinho, vídeos a fazer massagens. Bom, vídeos de tudo e mais alguma coisa. Também se tramaram que nos últimos dias, vejam lá bem, o mau olhado é tanto que choveu nos últimos dias. Queriam tanto fazer inveja que choveu nos últimos dias. Deus descansa, mas não dorme. Pois é. Olha, se quiseres e precisares, sei lá, de um break deste regresso ao trabalho, podes acompanhar, sobretudo nos stories da RFM, esta odisseia de Rodrigo Gomes e Mariana Almeida pelas terras brasileiras. Olha, e por falar em concertos, este fim de semana foi concertos. Olha, aconteceu concertos, dois inclusive, é do Weekend em Portugal. Vou precisar de ti a seguir para me contares tudo, porque eu não fui. Era suposto ir ver The Weeknd a Londres, dia 14, e só não fui porque a RFM decidiu tramar com o Sol da Caparica. Foi uma boa troca. Foi uma boa troca. Fui ao Sol da Caparica e portanto, com base nisto, não pude ir ver The Weeknd. Se bem que podia, não é? Mas ia chegar cansado da viagem diretamente para o Sol da Caparica e ia ser um desgaste muito grande. Portanto, decidi, em prol desta rádio, decidi não ir a Londres ver o The Weeknd. Portanto, olha, vou precisar de ti para me contares tudo, porque lá está, o menino não foi. E acabei por assistir a tudo o que se passou lá através dos stories. Mas quem lá esteve, 962-007. Estiveste lá? E que tal? Incrível.

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1: Lucas Graham, chama-se 7 Years, a tocar na RFM. 4h28, nesta altura vamos conferir o trânsito com Alves Bandeira. 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Atenção que a segunda circular em direção a Benfica está com abrandamentos entre o aeroporto e Benfica. E quanto à ponte, 25 de Abril a complicar a partir do viaduto para quem se dirige à Almada. Já a Norte, a A3 está com demora no final para a VCI e a Avenida AEP está com paragens no sentido Matosinhos Porto. A respeito do tempo para amanhã, olha, queres primeiro as boas ou más notícias? Bom, podemos começar pelas más. As más é que a chuva pode regressar esta semana a algumas regiões do país, tipo amanhã já. Sim, sim. As boas é que por pouco tempo, ok. Quinta, as temperaturas voltam a subir e a ultrapassar os 35 graus. Aguaceiros também para Ponta Delgada e Funchal com sólidos 30 graus. 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

0: E aqui o vosso amigo estava onde? Olha, posso garantir que no estádio do Restelo não estava. Tive um jantar ontem em casa do amigo meu. A coisa descambou. Mas estamos aqui a rir. Olha, não consegui ver o The Weeknd em Portugal. E por isso eu preciso da tua ajuda. Não sei se foste ou não. Se estiveste, se apreciaste. Se curtiste a Sacrifice. Oh, inveja de quem foi ao concerto todo o weekend. Como, por exemplo, a nossa Rita Rogado das redes da RFM, que esteve por lá e que adorou, não foi?
1: Adorei.
0: Disseste que foi o concerto
1: incrível
0: da tua vida?
1: Da minha vida.
0: Nunca tinhas visto o The Weeknd ao vivo?
1: Vi em 2023, no passeio marítimo de Algés.
0: Também estive lá.
1: Mas, como era em recinto, não adorei.
0: Porquê?
1: Em estádio, o ambiente é muito melhor. Em termos de pirotecnia, luzes, ambiente, estádio é muito melhor.
0: Ah, que
1: e vê-se muito melhor. Eu estava na bancada, estou elevada, vejo tudo.
0: Ah. Mas tens aqui um reparo a fazer. Porquê? Conta lá.
1: Então, estou muito desiludida com os fãs portugueses.
0: Em que o que é que os fãs portugueses fizeram?
1: Cantou algumas músicas do álbum Kissland, um bocadinho mais antigo, e ninguém sabia as músicas. Cantou uma das minhas favoritas, Adaptation, e ninguém sabia a letra. Péssimo.
0: Então quer dizer que os fãs do The Weeknd não são assim tão fãs?
1: Não são. É que são OG fans, como se diz nas redes hoje em dia.
0: Então o quê? São fãs das músicas mais conhecidas?
1: Mais conhecidas,
0: né?
1: Sim. E das mais, assim, que passam na rádio.
0: Então olha, se calhar os fãs do The Weeknd, os fãs portugueses, isto também serve para outros artistas e outras bandas, que vem a Portugal e a malta vai porque só conhecem as músicas mais conhecidas. É importante conhecer-se o repertório musical de cada artista, não é?
1: E as mais antigas são as melhores.
0: Eu também prefiro as mais

0: caso ele cantou uma versão diferente, uma versão mais lenta e sem muito barulho de fundo.
1: Ah,
0: então não foi
1: mas
0: assim.
1: Mas a Wicked Games é uma música lenta.
0: Sim, incrível. E essa música as pessoas sabiam.
1: Ok, pronto. Mal ou menos. Mal ou menos. Sim, senhor. Olha, do Weekend que deu então dois concertos em Portugal. O do Weekend que inclusive voltou àquela hamburgueria do qual ele é muito fã, não é?
0: Sim.
1: Pá, surreal voltares a Portugal e teres o do Weekend novamente naquela hamburgueria.
0: Eu acho que aquilo deve estar cheio de fãs de vez em quando,
1: não é?
0: Eu
1: sim.
0: Acho que sim. Eu acho, eu quis passar lá.
1: E acho que o do Weekend, sentou-se na mesa.
0: Na mesma mesa. Ontem lá uma foto dele. Exatamente.
1: Impressionante. Ele é sempre bem-vindo a Portugal. Fiquei com pena de não ter ido ver o The Weekend a Londres, que eu tinha o bilhete comprado. A RFM trocou-me aqui as voltas, não é?
0: Claro.
1: Olha, pronto.
0: Mas vai haver mais, de certeza. Mais
1: pois,
0: concertos.
1: Pois vai, sim. Tóquio, Japão, Singapura. É muito longe para mim, sabes? Não dá. Não dá. Eu quero guardar essas férias para ir, sei lá.

0: Katy Perry na RFM. 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Estamos a caminho das 5 da tarde, já a seguir o trânsito. O tempo para amanhã, logo depois as notícias.
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26: Ora bem, trânsito nesta tarde de segunda-feira. Começamos pela segunda circular em direção a Benfica, que está com abrandamentos entre o aeroporto e Benfica. No sentido contrário, há um acidente na zona das Torres de Lisboa, com fila desde o Calhariz. E atenção que, quanto à ponte 25 de Abril, a situação a complicar para quem se dirige à Almada, a parar a partir do viaduto. Já a norte, a VCI em direção à rápida com paragens entre o Dragão e a A3. A A3 morada no final para a VCI e a Avenida AEP com paragens nos dois sentidos. A respeito do tempo para amanhã, atenção, começamos pelas más notícias. A chuva pode regressar esta semana a algumas zonas do país, tipo já amanhã. As boas notícias é que por pouco tempo, sim, quinta-feira as temperaturas voltam a subir, a ultrapassar os 35 graus. Há aguaceiros também para Ponta Delgada e Funchal com sólidos 30 graus.

0: Olá, sou João Maldonado. Moção de censura, André Ventura apela à coerência e à consistência dos restantes partidos da oposição. A 24 horas da moção de censura ser debatida e votada no Parlamento, o líder do Chega considera que o resultado vai indicar quem quer e quem não quer a continuidade de Luís Neves como ministro da Administração Interna. O chumbo é o destino mais provável para a moção proposta pelo Chega contra o Governo ter sucesso. Teria de ser aprovada por mais de metade do Parlamento, mas o PS já anunciou que ou vota contra ou abstém-se. O debate começa amanhã pelas 3 da tarde, independentemente do que se passar. Ventura diz que o partido tem de dialogar com o Governo em áreas fundamentais como a segurança ou a justiça. António José Seguro vai ser recebido pelo Papa Leão 14 ainda este mês. Está confirmado o dia 24 de setembro. O Presidente da República deverá renovar o convite para que Leão 14 visite Portugal em 2027 para as comemorações dos 110 anos das aparições de Fátima. E os alunos do primeiro ano nas escolas de Miranda do Douro vão ter pela primeira vez um manual de aprendizagem de língua mirandesa. Este ano letivo, números do município, há mais de 560 alunos a estudar a segunda língua oficial de Portugal. A disciplina é opcional, lecionada desde os anos 80.
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4: Muito boa tarde, bom regresso a casa com o Tabnet. 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Fica atento, nesta hora vamos chegar ao Que Barulho É Este? Perto de 18 mil euros em jogo. 213814540. Vai apontando o número, mas não é para ligar já. Primeiro ouve Shakira com Burna Boy, chama-se Dai Dai.

Incrível, isso chama-se Memories, é o David Guetta a tocar na RFM. Muito boa tarde, bom regresso a casa com o Tamnito. Ora bem, está na altura de chegarmos ao Que Barulho É Este com a Century 21 no coração do bairro para melhor o aconselhar. Temos em jogo 17.850 euros. É bom, não é? Ora, tudo o que tens de fazer é ouvir o barulho com atenção, logo depois ligar para cá através do 213814540. Volto a repetir, 213814540. Vamos lá então? Atenção ao barulho. Aí está. Via aberta a partir deste momento. Liga agora e tenta a tua sorte. 213814540. Vem jogar ao Que Barulho É Este enquanto se toca The Lumineers com O Rei. Logo depois temos o David Fonseca.

0: Muito boa tarde, bom regresso a casa com o Tabanete, Belder Tavares e Catarina Moreira, que regressa apenas amanhã. Fica atento, ok? Não percas nada, até porque lá está, vamos tentar descobrir o que é que vai acontecer a partir de amanhã e por onde andou ela. Convém também dizer que hoje vamos ter daqui nada, que barulho é este com a 121 no coração do bairro, para melhor o aconselhar, mais de 17 mil euros em jogo, portanto fica atento a não perder já daqui a pouco, ok? 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Atenção que há abrandamentos na segunda circular em direção a Benfica, entre o aeroporto e Benfica. No sentido contrário à demora entre as Torres de Lisboa e as Calvanas, há um acidente no IC19 em direção a Sintra, na reta dos comandos, com fila desde Alfragite. E mais à frente, um acidente junto ao nó da Crele. E atenção que a situação, para quem seria já a ponte 25 de Abril, a complicar a partir do viaduto. Já a norte, a VCI em direção à Rábida, com paragens entre o Dragão e a A3, e mais à frente entre Francos e a Ponte. Há demora na A3 desde a circunvalação para a VCI, e a Avenida AEP está com paragens nos dois sentidos. Quanto ao tempo para amanhã, atenção, temos aqui boas e más notícias. As más é que a chuva pode regressar esta semana a algumas regiões do país, tipo amanhã. As boas é que, por pouco tempo, atenção que a quinta-feira as temperaturas voltam a subir e a ultrapassar os 35 graus. Aguaceiros também para Ponta Delgada e Funchal, com um sólidos 30 graus.
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0: Já temos um ouvinte em linha. Olá, muito boa tarde, Júnior Silva.
2: Boa tarde.
0: Tudo bem?
2: Tudo bem.
0: Olha, Júnior, és de onde?
2: Eu sou da margem sul, Seixal.
0: Oh, do Seixal. Boa zona.
2: Do Seixal. Cruz de Pau.
0: Olha, isso é perto do quê? Isso é perto do Centreinos do Benfica?
2: Não, é mais em cima. Isso fica perto ali do... da Festa do Avante. Onde está a Festa do Avante?
0: Já sei. Sim, senhor. Olha, o que é que fazes da vida?
2: Eu trabalho na construção civil.
0: Já estás despachado do trabalho?
2: Ah, graças a Deus. Agora é só pegar a trânsito embora.
0: Olha, 17.850 euros. Dava ou não dava um jeitaço?
2: Pô, nem falo nada.
0: Já foste férias?
2: Ainda não.
0: Mas vais?
2: Se acertar o barulho, pode ser que vou.
0: Ah, ok. Então vamos lá. Pode ser que conseguimos marcar essas férias se sair o barulho. 17.850 euros, Júnior Silva do Seixal. Isto é assim, Blues. Vamos novamente passar o barulho. Logo depois pedimos-te um palpite em 15 segundos. Pode ser?
2: Pode ser.
0: Vamos lá então, atenção. 15 segundos a partir deste momento, Júnior. Conta-me lá, que barulho é este?
2: Isso é acertar uma bola dentro de uma lata metálica.
0: Repete lá.
2: Jogar uma bola ou algo do gênero dentro de uma lata metálica.
0: Sim, senhores.
2: Um balde de lixo, como fosse um balde de lixo.
0: Ok, muito bem. Está bloqueado o palpite. E o palpite está... Está errado, Júlio.
2: Está errado.
0: Mas olha, tenta mais vezes, pode ser?
2: Tá bom, foi a primeira vez, eu achava que nem conseguia. Tá,
0: olha,
2: bom.
0: Já viste? Olha, o pior já aconteceu. Que foi.
2: Pronto, já consegui a primeira vez, agora já abriu o caminho, agora consigo mais.
0: Exatamente, agora já abriste o precedente, portanto já sabes, é tentares mais vezes. Pode ser que a coisa corra bem, sim?
2: Ok.
0: Um abraço, Júnior. Foi um gosto falar contigo.
2: Obrigado.
0: Tchau. 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

Trocares a praia pela secretária, hein? Gostou? 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

0: São os Imagine Dragons a tocar na RFM. Bom regresso a casa com o Tabonete. São 5h49, que nos dá as horas é da Arti, onde voltar à rotina, acostamentos com tecnologia e eletrodomésticos ao melhor preço. 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A nossa malinha cheia de dinheiro, adoramos! O grandioso jogo de mala que tem 51.555€ para dar a alguém. 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E fica atento à chamada quarta-feira às 9h15 da manhã. Boa sorte, já a seguir o trânsito, o tempo para amanhã e as notícias.
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4: 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Há um acidente no IC2 em direção a Santa Iria, na saída para Bobadela. Atenção à segunda circular em direção a Benfica, com abrandamentos entre o aeroporto e o Campo Grande. No sentido contrário, há demora entre Campo Grande e o radar. Há também um acidente a registar no IC19 em direção a Sintra, junto ao nó da Crel, com fila desde Pina a Manique. E quanto à ponte 25 de Abril, a complicar a partir do aqueduto para quem se dirige à Almada. Ora bem, Norte, a PCI em direção à Rábida, com paragens entre o Freixo e a A3 e mais à frente entre Francos e a Ponte. No sentido contrário, há abrandamentos entre a Via Norte e a A3. A A3 demorada desde a circunvalação para a PCI e a Avenida AEP com paragens nos dois sentidos. A respeito do tempo para amanhã, atenção que há boas e más notícias. As más é que a chuva pode regressar esta semana a algumas regiões do país. Já amanhã, as boas é que por pouco tempo, quintas temperaturas voltam a subir. Aguaceiros para Ponta Delgada e Funchal com 30 graus de máxima.

0: Olá, sou João Maldonado. Incêndio às portas de Lisboa, combatido por dois meios aéreos. O fogo deflagrou pelas 2:30 da tarde em Vila Nova da Rainha, concelho da Zambuja. No combate estão mais de 100 operacionais, apoiados também por cerca de 30 veículos. As chamas consomem neste momento na zona de Mato. Para negociar o orçamento do Estado para 2027, o Governo deve reunir-se com todos os partidos com assento parlamentar ainda este mês. O orçamento tem de ser entregue na Assembleia da República até ao dia 10 de outubro. Amanhã é dia de moção de censura, proposta pelo Chega. O debate, seguido de votação, arranca pelas 3 da tarde. O chumbo é o destino quase certo, já que o PS indicou que ou vota contra ou abstém-se. André Ventura veio hoje dizer que o resultado vai indicar quem quer e quem não quer a continuidade de Luís Neves como Ministro da Administração Interna. Lá fora, o chanceler alemão reconhece que o país precisa de reformas fundamentais, palavras na sequência da vitória da AfD de extrema-direita nas eleições regionais da Saxónia. O chanceler alemão, que não se demite, lembra ainda que a Constituição prevê lealdade à União Federal em todo o país. Mundial de Futebol Feminino Sub-20, Portugal entrou a perder 2-0 frente à Coreia do Norte.
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5: Ora bem, estamos a 3 minutos para as 6 da tarde. Bom regresso a casa com o Tabnito, o arranque de uma nova semana. Olha, se regressaste agora de férias, deixa-me dizer-te que a playlist RFM está fresquinha, com Kylie Minogue no arranque da hora. Adoro, chama-se Can't Get You Out of My Head, logo depois os Coldplay.

segunda-feira. Bom regresso a casa com o Tabonete. O meu nome é Hélder Tavares, por cá sozinho. Amanhã já regressa Catarina Moreira. Ora bem, lembras-te do filme Amigos Improváveis? Foi assim um grande êxito dos maiores do cinema francês e contava a história de como um aristocrata tetraplégico e um jovem dos subúrbios problemáticos de Paris criavam uma bonita amizade. Sim, sim. Depois até foi adaptado numa versão de Hollywood e tal. A dupla de realizadores responsável está de volta com um novo filme. Chama-se Só Uma Ilusão. Sim, sim. É um filme coming of age, como dizem os americanos. Estamos lá um bocado de cultura, não é? Basicamente um filme de passagem da adolescência para a idade adulta, com todos os rituais que isso implica. Olha, a estreia vai ser num local incrível, ao ar livre, no Jardim da Estrela, já na quinta-feira. 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

0: 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O meu nome é Hélder Tavares. 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

0: Britney Spears tocando RFM Every Time. Ai, que bela recordaçãozinha, não é? O baú está fortíssimo por aqui. 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Há um acidente na A5 em direção a Lisboa, após o nó do estádio. Há um acidente a resolução no IC2 em direção a Santa Iria, na saída para a Bobadela. Há abrandamentos na segunda circular em direção a Benfica, entre o aeroporto e o Campo Grande. No sentido contrário, há demora entre o Campo Grande e o radar. Um acidente também a registar no IC19 em direção a Sintra, junto ao nó da Crele, com fila desde Pina-Manique. E os acessos à ponte 25 de Abril estão complicados, a dificultar a partir do viaduto, aliás. Já a norte, a VCI, atenção em direção à Rábida, com paragens entre o mercado e a A3 e mais à frente entre a Perlada e a ponte. No sentido contrário, há abrandamentos entre a Via Norte e a A3. A A3 demorada desde o nó da A4 para a VCI e a Avenida AEP com paragens nos dois sentidos. Ora, a respeito do tempo para amanhã, temos boas e más notícias. As más é que a chuva pode regressar esta semana a algumas regiões do país, tipo já amanhã. As boas é que por pouco tempo, e atenção que as temperaturas voltam a subir na quinta-feira, ali a bater os 35 graus. Aguaceiros também para Ponta Delgada e Funchal com sólidos 30 graus. Boa viagem, já a seguir com Chuva de Amor, são os Calema.
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0: Chama-se Chuva de Amor, são os Calema ao tocar na RFM, são 6h32 nesta altura com um Glassback. Repara ou substitui o vidro do teu carro e recebe uma lavagem com aspiração gratuita. Hélder Tavares contigo, vou lá, boa viagem, boa semana. Olha, estás preparado para te sentires idoso? É que já passaram 20 anos. 20 anos do lançamento de Verão Azul dos Desertos. Ouviste? 20 anos de Verão Azul dos Desertos. A banda comemorou a data com uma publicação no Instagram que enviou centenas de pessoas numa viagem ao passado. Eles publicaram o clipe da série Morangos com Açúcar em que cantaram pela primeira vez a música e revelaram aquele que seria o primeiro single da banda.
1: Bem, nós compusemos esta música na Praia Azul no verão passado. Quem é que não se lembra do verão passado?
2: Ah, pois é!
1: E chama-se Verão Azul.
2: Dá-me!

Um throwback incrível. Todos os atores que possas imaginar e que começaram nos brancos estão lá. Os Desert, obviamente, com Angélico, Jéssica Ataíde, Joana Duarte, Diogo Valsassina, Mariana Monteiro, enfim, tantos e tantos. E depois também é giro ir ver a caixa de comentários, porque muitos deles fizeram questão de dar os parabéns aos Desert. Lembrar que, inclusive, há 3 concertos com a RFM no Horizonte. A nossa história, 19 de junho de 2027. E a vossa história, 17 de junho de 2028. E a história completa, que acrescenta ainda o concerto de abril de 2027 no Coliseu dos Recreios. Um regresso ao primeiro concerto dos Desert. Mesmas músicas, mesmos figurinos, pois é. Mas a qual só traz acesso se comprares o passe completo para estes 3 concertos. Atenção que não existem bilhetes individuais para este concerto do Coliseu, ok? Só mais no site.

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1: 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Pois é.

Foi entendida, não é? Não há outra forma de dizer isto, ninguém entendeu. Gostávamos muito que depois da manhã a situação mudasse. 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Ouves agora Ella Langley, chama-se Be Her.

0: Ela Lang veio tocar na RFM, chama-se Be Her. Muito boa tarde. O Tabonete está de saída. Volta amanhã já com Catarina Moreira de regresso. Entretanto, ela já cá está, a nossa Joana Cruz.
1: Como é que é, Alderzinho?
0: Bem desfestinho, o fim de semana foi bom?
1: Foi ótimo, obrigada. Muita prainha, não fui para longe. Como a Catarina está onde?
0: Ela está pelas Itálias.
1: Itália, pronto, sim. Pronto.
0: Será que amanhã vem aqui com uma corzinha?
1: Vamos ver.
0: Olha.
1: Vamos ver, novidades.
0: E no teu caso, deu para apanhar também uma cor?
1: Estas praias. Viva Portugal e
0: não
1: tão
0: é?
1: Linda. A pessoa vai para longe, vai para aqui, vai para ali e depois pensa, então, mas porquê é que não vai só à Costa da Caparica?
0: Foi o que toda a gente fez.
1: Pois foi.

0: nem reparei.
1: Foi tudo para a costa, impressionante. Ora, estamos a caminho das 7 da tarde. Já a seguir a Joana Cruz, contigo até às 10 e mais um U da Joana. Beijinhos e até amanhã.
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19: 9 minutos já para as 7. 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Além das lentidões habituais a esta hora, atenção, IC19 em direção a Sintra. Tem um acidente junto ao nó da Crel, à fila desde Pinamanique. Outra situação é na VCI em direção à Rábida. Há um acidente junto ao nó da A3, a fila entre o Freixo e a A3. Mais à frente também se anda devagar entre a Perelada e a Ponte e no inverso a Brandas entre Francos e a A3. Quanto às máximas para amanhã, ora, além da previsão de alguma chuva no Minho a partir da tarde, estende-se depois também ao norte e ao centro do país, aliás, o sul está com um solzão, há mesmo assim uma descida da temperatura geral, 23 a máxima no Porto, 28 em Lisboa, 35 em Faro, 27 em Ponta Delgada e 30 no Funchal. Tomás Anjinho Chagas com as principais notícias na RFM, é já daqui a pouco.

0: Subida dos preços dos combustíveis, setor dos transportes, alerta para possíveis insolvências. É um alerta da Antram. Com o aumento do preço dos combustíveis e o fim dos apoios do Governo, a Associação Nacional de Transportes Públicos Rodoviários de Mercadorias diz que, se os custos não forem suportados pelo consumidor final, as empresas do setor podem entrar em insolvência. A RFM, André Matias, porta-voz desta associação, alerta para a possibilidade do aumento do desemprego. O Chega garante que está disponível para negociar o orçamento do Estado, apesar da moção de censura amanhã votada no Parlamento. André Ventura promete abertura em temas fundamentais para o país. Melhorou, e já não acontecia desde 2022, a qualidade do ar em Lisboa registou uma melhoria. Os dados sobre o dióxido de azoto, um poluente emitido pelos carros, dizem respeito ao ano passado. Mundial de Futebol Feminino de Sub-20, Portugal perde na estreia frente à campeã do mundo, a Coreia do Norte. Resultado final 2-0.
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3: Bom, e já cá estamos outra vez. Parece que estamos a ter um déjà vu, não é? Ainda foi ontem, segunda-feira passada. Joana Cruz contigo, isto é o da Joana. Obrigada por estares na Rádio das Grandes Músicas. E eu fico contigo até às 10. Boa viagem!

adoro esta música, chama-se Quem Me Vê, 4:30, Luís Trigacheiro, aqui na RFM. Uma música que honra gerações anteriores e hoje eu tenho que honrar aquela casa que me viu nascer, que eu vi e fiz nascer, chama-se Mega Hits. Na altura chamava-se Mega FM, a 7 de setembro de 1998, faz hoje 28 anos, abria a Mega FM e eu estava no horário das 11 às 3, lembro-me perfeitamente da minha primeira música, foi esta. Sex and Candy, Marcy Playground, foi a primeira música que passei na rádio, foi... já passaram 28 anos, não parece nada... mas foi o início do meu grande amor da minha vida, que é a rádio. É este casamento que já tenho com tantos ouvintes desde então, outros que apareceram. E este, de facto, é aquele trabalho que eu tenho a sorte de ter e, na verdade, ao qual eu não chamo de trabalho, porque é uma honra poder estar aqui contigo todos os dias. E agora, na RFM, desejo as maiores felicidades à Mega Hits. Faz hoje aninhos, venham muitos mais e que continuemos sempre juntos nesta relação que, enfim, não se explica e tem-se mesmo por amor, não é? Muito obrigada por estares por aí. Joana Cruz contigo, o da Joana, na RFM.

no Rock in Rio Brasil. Eles estiveram por lá, podes acompanhar tudo nas redes sociais da RFM. O nosso Rodrigo Gomes também anda por lá, já sabes. Já são 7h13 com Glassback. 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

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É só o que eu te posso dizer, tá? Agora 7h19 na RFM. 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

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Ora, a esta hora, olhando aqui para a estrada da nossa torre de controlo, a ver se em direção à Rábida tem um acidente, mas já está em resolução, ali junto ao nó da A3. Há fila entre o mercado e a A3. Mais à frente, o trânsito também está lento entre a Perlada e a Ponte. No inverso, abranda-se da Via Norte à A3. Atenção a Vasco da Gama. Em direção ao Montijo, também um acidente a registar a esta hora, junto à saída para a A33. O trânsito está lento desde Cala de Samora. Entretanto, as lentidões habituais, já se sabe, vai devagar. Calma e paciência até ao destino. 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Entretanto, é isto, uma pessoa com este tempinho bom para poupar tem mesmo que estar em casa, porque a pessoa sai à rua e está a gastar dinheiro. É uma coisinha fresca aqui, é mais um petisquinho ali. E amanhã há uma descida da temperatura, sim senhor. No sul do país é que não se está nada mal, ok? Eu sei, é que podes ficar é melhor. 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

0: Tomás Anjinho Chagas com as principais notícias daqui a pouco na RFM. 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

0: A uma semana do arranque das aulas, há mais de 2 mil horários por preencher. Vamos às notícias na RFM. A informação foi avançada pelo Ministro da Educação, Fernando Alexandre, sublinha-te que também há disponibilidade dos professores para preencher estes horários. O líder parlamentar do PSD diz que o Ministro da Administração Interna já deu todas as explicações sobre as polémicas em que está envolvido. Hugo Soares insiste que a moção de censura é desfasada da realidade e apelida a André Ventura de deputado do caos. 2 dias de luto municipal no Porto pela morte de Nuno Cardoso, o antigo autarca, morreu esta segunda-feira aos 64 anos, liderou a cidade invicta entre 99 e 2001. Há um português nos oitavos de final do US Open, o tenista Francisco Cabral apurou-se em conjunto com o americano JJ Tracy na prova a pares do Open dos Estados Unidos. 14 de setembro é esta a data do documentário Joana Marques, Culpada ou Indecente, realizado por Elsa Cordeiro.
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4: Definitivamente, o verão ainda não acabou e também não acaba, só agora a meados de setembro. Por isso mesmo, a banda sonora perfeita por aqui na RFM a condizer com este tempo maravilhoso. Comigo, Joana Cruz, isto é o da Joana. E o Google, a começar? Vamos lá?

RFM, muito boa noite. Somos rádio oficial também do Rock in Rio, no Rio de Janeiro. E eu quero saber o que é que o Rodrigo Gomes por lá anda a fazer e a ver. Já lá vamos, que isto ainda demora um bocadinho a fazer a ligação. Para já na RFM, se eu fosse a ti.

0: RFM, o Rodrigo Gomes foi até ao Rio de Janeiro porque está a acontecer por lá o Rock in Rio. Rio, não é? Eu na altura disse-lhe: Rodrigo, traz-me por favor uma roupinha da Farm, que é uma loja que eu adoro. Ele disse que só me ia trazer uns fones da TAP, que é o que eu lhe costumo trazer de souvenirs. Esqueceu-se que ainda não me deu presente de aniversário, portanto eu tive moral para lhe pedir isto tudo. Mas bom, Rodrigo Gomes então vai para o Rio de Janeiro com uma missão. A primeira não é de ir à loja que eu quero, mas é de ir ao Rock in Rio. E eu disse: então, mas o que é que se anda aí a passar?
1: Joaninha do meu coração,
0: olá.
1: Não fiques triste de não estar aqui, porque isto tem estado a chover todos os dias.
0: Pois
1: e tu
0: sim,
1: gostas é de praia. E nem sequer estou a ser irónico. A cidade do rock aqui no Brasil tem estado sob chuva torrencial, mas não é por isso que os festivaleiros não fazem a festa. Tem sido uma loucura.
0: Isso.
1: Hoje
0: graças
1: vamos ao concerto da Luísa Sonza. Vamos ter a oportunidade de falar com ela a seguir ao concerto.
0: Bravo.
1: E é um dia histórico, porque vai ser o penúltimo concerto da carreira do Elton John.
0: Isto é que
1: ele
0: foi.
1: Já tinha anunciado que ia abandonar os palcos, mas lembrou-se que não tinha tocado aqui na América Latina e fez questão de vir ao Rock in Rio. Nós vamos a caminho do festival com uma pessoa que te adora.
0: Quem?
1: Que é a Marisa. Estamos aqui num serviço de Uber especializado.
0: Beleza.
1: Que chama a Marisa, não é, Marisa?
0: Chama.
2: Oi, Joana, querida. Estou louca para te conhecer. Vem para o Rio.
0: Ai.
2: Eu vou te levar de ponta a ponta.
0: Me chama que
1: isto
0: eu vou.
1: É uma pessoa a colecionar faz para todo o mundo. Uma nota rápida. A
0: sim,
1: entrevista aos Calema já está no Instagram da RFM. Convido-te a dares um saltinho e a conheceres a história do voo da banda dos Calema que foi cancelado. Eles tiveram que arranjar uma banda aqui no Brasil de improviso do dia para a noite.
0: Imagina.
1: Beijinhos. Né?
0: Loucura. Beijinhos ao Rodrigo Gomes, que de facto uma pessoa olhando para o Instagram dele, Rod Gomes, vendo da RFM Portugal, pensa assim: mas ele foi trabalhar, como assim trabalhar? Não estou a ver. Mas lá está, Deus é brasileiro, não é? Como no filme. E portanto eu já lhe disse: Deus não dorme, mandou chuvinha, que é para ir para o shopping, para fazer a minha comprinha nos intervalos do Rock in Rio, que entretanto hoje tem o último dia do primeiro fim de semana e só retoma no próximo. E claro, nas redes sociais vais sabendo tudo. Rod Gomes e RFM Portugal.

0: feiticeiros, forças do oculto, têm uma energia que eu não, acho que tu não consegues ficar indiferente. Dá-me assim uns calores, mesmo que eu não cante, não é? Porque aquece tentar estes agudos. Isto puxa muito para cima, felizmente. Só grandes músicas na RFM. A Miley Cyrus vem já a seguir.
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6: A viagem de avião foi longa e permitiu que aquele encontro inesperado trouxesse memórias de uma vida inteira.
20: partilharam histórias, viram fotografias antigas e recentes nos pequenos ecrãs dos telemóveis. Descobriram que tinham crescido na mesma cidade, andado na mesma escola. Falaram dos que já tinham partido e das crianças acabadas de nascer. A vida é feita de memórias, de acontecimentos partilhados. E ainda bem que assim é. Já agora, vale a pena pensar nisto.
21: Este momento está disponível no site.

0: Porque aí na RFM não duvides que estamos sempre a torcer pela tua vitória. Que barulho é este na RFM com 121 no coração do bairro? Para melhor o aconselhar, continuamos sem ter ninguém a adivinhar que barulho é este na RFM. E amanhã começamos com 17.980 euros. 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Tomás Anjinho Chagas, a seguir com as notícias.
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0: O Governo garante que o Estado não está a lucrar com a crise dos combustíveis. Eu sou Tomás Anjinho Chagas, vamos às notícias na RFM. A Ministra do Ambiente convocou uma conferência de imprensa para o final desta tarde, não anunciou novos apoios e garantiu que os preços em Portugal estão em linha com o resto da Europa, só Espanha é que é uma exceção. O Chega garante que está disponível para negociar o orçamento do Estado, apesar da moção de censura amanhã votada no Parlamento. André Ventura promete abertura em temas fundamentais para o país. Esta terça-feira, Luís Neves é ouvido no Parlamento de manhã e à tarde é votada a moção de censura ao governo, que deve ser rejeitada. No Rio Tejo há carrinhos de supermercado que estão a servir de casa para cavalos marinhos. Na zona da Trafaria, no concelho de Almada, há uma população significativa e a Associação Ambientalista WWF instalou estes carrinhos porque estes animais começaram a adaptar-se ao lixo marinho, que agora se tornou a sua casa permanente. Continua na tua RFM.
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4: Ora, vamos lá fazer uma boa viagem com a RFM. Dias mais pequenos. Não gostamos nada disto, mas é o que é, portanto, haja saudinha. Comigo, Joana Cruz, o da Joana e o Bruno Mars. Agora, boa noite.

0: Deus mesmo, muito obrigada pelos parabéns que tenho recebido. Hoje faço 28 anos de casa. Foi a 7 de setembro de 1998 que a Mega FM abria. Agora é a Mega Hits, a minha rádio que vai ser sempre aquela camisolinha interior e que, enfim, foi onde comecei a fazer este trabalho que é a minha vida, a minha grande paixão. E não é trabalho, é um gosto, uma honra estar aqui contigo na RFM e muito obrigada.
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da Valessa. Oi, não é, é Vanessa, não é Valessa. Vanessa Carlton, aqui na RFM, Joana Cruz contigo. Isto é o da Joana. Espero que tenhas tido um ótimo fim de semana. Bom início de semana de regresso ao trabalho. Quem sabe não tens estado de férias. Estive só de fim de semana a aproveitar uma prainha. Ai, meu lindo Portugal. Uma pessoa pensa, às vezes viaja-se para aqui, para ali e tal, e temos praias tão boas. Estavam um bocadinho cheias. Eu achei que a malta ia estar a preparar as coisas para o regresso às aulas, xalala, xalala, e não. Vai-se ver, um trânsito, tudo cheio. Mas há espaço para todos. E esta a beleza do nosso país. Cabemos todos. RFM, boa noite.

0: a fechar estas 10 músicas seguidas por aqui na RFM. Ela infelizmente não vai estar presente no Que Grandioso Espetáculo é Este da RFM. Tem outras coisas para fazer, mas temos mais artistas para te oferecer. 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

Manoa Coelho, que este fim de semana estava num concerto em Braga, começou a recuar na lateral do palco e caiu para trás, mas felizmente foi logo avisar os fãs: eu estou bem, apesar do momento embaraçoso, como ela diz, que vai estar em todo lado, já sei, mas estou bem, caiu bem, portanto corra sempre tudo pelo melhor, rapariga, não te partas agora toda. Aitana, por aqui na RFM agora, é uma super estrela. Me ven.

0: Bom, e por hoje é tudo. Muito obrigada a quem produziu, realizou e levou até ti este grande programa. O da Joana, comigo, Joana Cruz. Ora, o Tomás Anjinho Chagas vai já daqui a pouco dar-te as principais notícias e depois chega a nossa querida Ana Pinheiro. Boa semana!
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0: PS lamenta que o Governo não tenha medidas novas para anunciar e fazer baixar os preços dos combustíveis. Sou Tomás Anjinho Chagas, vamos às notícias na RFM. É a reação dos socialistas à conferência de imprensa da Ministra do Ambiente ao final da tarde, em que garantiu que o Estado não está a lucrar com a crise energética. Eurico Brilhante Dias critica o Executivo por não ter nada de novo para dizer aos portugueses. A moção de censura caiu de Marte aos trambolhões. É o que defende o secretário-geral do PSD. Hugo Soares acredita que a moção, que será votada amanhã no Parlamento, é deslocada da realidade e é promovida pelo deputado do Caos, numa referência a André Ventura. O Manchester City reconhece que o Porto é um adversário difícil. Na antevisão ao jogo de amanhã no Dragão, Enzo Maresca, técnico dos Citizens, refere-se aos azuis e brancos como uma equipa muito agressiva e defende que os favoritos só se veem dentro de campo. Começa esta terça-feira a Liga dos Campeões.
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2: A segunda-feira chegou outra vez, mas não tem de ser um problema. Eu, Ana Pinheiro, já cá estou contigo até à meia-noite e sempre com as nossas 10 músicas seguidas aqui na RFM. Começamos com uma das músicas do verão, porque ainda é verão. Bora aproveitar. Shakira e Burna Boy.

Acho que nunca tive a oportunidade de contar esta história, mas em 2014 eu, Ana Pinheiro, estive na Praia do Furadouro, em Ovar, a jantar peixe grelhado e a beber um copo de vinho com eles, os Chainsmokers, que acabaste de ouvir aqui na RFM em 10 músicas seguidas. E eles ficaram encantados com o nosso peixe e o nosso vinho. Quem é que não fica? Só quem for parvo. Benson Boone agora na RFM.

0: São 10 músicas seguidas na RFM. E se não gostas de ter outras pessoas em cima de ti na praia, foge desta praia, a praia mais pequena do mundo, que não fazia ideia, fica mesmo ao lado de Portugal, nas Astúrias, em Naves. Chama-se Praia de Gulpiuri. E é absolutamente linda. Pode é não ter água, podes ou não encontrar água. Portanto, é uma questão de sorte, mas se gostas de conhecer sítios novos e bonitos, deixo-te a sugestão se ainda estás de férias neste mês de setembro e se por acaso estiveres por perto. Já a seguir, continuam as grandes músicas da RFM.
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Bandas que só têm grandes músicas, é por isso que tocam aqui na Rádio das Grandes Músicas. Sou Ana Pinheiro, desejo-te uma excelente semana. Já a seguir, ouves 6 pessoas que vão estar no que grandioso espetáculo é este da RFM, dia 17 de outubro, no Porto.

0: músicas na RFM. Só grandes músicas para a tua noite de segunda-feira. Ainda bem que estás por aí a aproveitar. Eu sou a Ana Pinheiro e estava a perceber-me de que não vi um único story no meu Instagram do concerto de The Weeknd. Acho que significa que estive muito pouco tempo no telemóvel durante o fim de semana. Espero que tu tenhas feito o mesmo, que tenhas conseguido descansar. Mas, por acaso, foste ao concerto, conta-me como é que foi. Quero saber tudo. 962-007-888.
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0: O PSD diz que a moção de censura caiu de Marte aos trambolhões. Eu sou o Tomás Anjinho Chagas, vamos às notícias na RFM. O secretário-geral do PSD, Hugo Soares, acredita que a moção de censura, que será votada amanhã no Parlamento, é deslocada da realidade e é promovida pelo deputado do Caos, numa referência a André Ventura. O governo garante que o Estado não está a lucrar com a crise dos combustíveis. A ministra do Ambiente deu uma conferência de imprensa esta tarde, onde garantiu que os preços em Portugal estão em linha com o resto da Europa. Só Espanha é que é uma exceção. O PS lamenta a falta de novos apoios. Praticamente empatados, uma sondagem divulgada hoje pela Globo revela que Lula da Silva e Flávio Bolsonaro estão com intenções de voto semelhantes. A primeira volta das presidenciais no Brasil está marcada para o dia 4 de outubro. Lula tenta renovar o mandato contra o filho mais velho de Jair Bolsonaro. No futebol, Estoril e Arouca encerraram a quinta jornada do campeonato com um empate a zero.
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4: Antes das notícias, eu, Ana Pinheiro, estava aqui a comentar contigo que não tinha visto grande coisa do concerto de The Weeknd pelas redes sociais. Provavelmente fui eu que não estive muito no telemóvel durante o fim de semana. Ou então são os meus amigos que não são os maiores fãs de The Weeknd e não foram a este concerto e não me apareceu no Instagram. Mas estava aqui, entretanto, a ver fotografias e vídeos e aquilo foi um pouco tanto assustador, ou não? Um espetáculo visual muito sombrio, fez-me lembrar Blade Runner... Dune, assim, uma coisa muito futurista. Na RFM agora 10 músicas seguidas.

Estás com as nossas 10 músicas seguidas aqui na RFM e comigo, Ana Pinheiro. Tinha saudades dela, por isso espero que aproves a escolha de banda sonora para agora. Dua Lipa, que teve um grande verão, casou e diz que não há verão sem ir a Formentera. Se nunca foste, fica aqui a dica.

São 10 músicas seguidas na RFM. Uma excelente noite de segunda-feira para ti. Tenho a certeza que já não ouvias esta música há muito tempo, mas sabes sempre bem ouvir. Sky na RFM.

0: Ele vai estar no Que Grandioso Espetáculo é Este da RFM, dia 17 de outubro, no Porto, Super Boca Arena. David Fonseca a fechar estas 10 músicas seguidas na RFM. Juntam-se também ele no cartaz Miguel Araújo, Fernando Daniel, os À Toa, os 4 e meia, Ciro, Elisa. Eu não sei todos de cor, mas está tudo em rfm.pt, portanto passa por lá para veres o cartaz. Também toda a equipa da RFM vai estar neste espetáculo e eu espero mesmo que tu estejas. Mas já há muito poucos bilhetes. Não é bluff, é mesmo verdade. Portanto, despacha-te se quiseres ir. A seguir continuam as grandes músicas da RFM. Eu sou a Ana Pinheiro.
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0: Muito boa noite. Já sabes quem vem aí. Aproximamos da meia-noite, portanto está a chegar a Ana Colasso, logo depois das notícias, com o Oceano Pacífico da RFM, só grandes músicas calmas até às 2 da manhã. Eu despeço-me de ti até amanhã às 10 da noite. Beijinhos, aproveita.
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0: Socialistas lamentam inação do governo para baixar preços do gasóleo. Sou Tomás Anjinho Chagas. Vamos às notícias na RFM. É a reação do PS à conferência de imprensa da ministra do Ambiente ao final da tarde, em que garantiu que o Estado não está a lucrar com a crise energética. Eurico Brilhante Dias critica o Executivo por não ter nada de novo para dizer aos portugueses. Já o PSD acredita que a moção de censura é deslocada da realidade e promovida por um deputado do caos numa referência a André Ventura. No Parlamento de manhã, Luís Neves vai ser ouvido e à tarde é votada a moção de censura. Praticamente empatados, uma sondagem divulgada esta segunda-feira pela Globo revela que Lula da Silva e Flávio Bolsonaro estão com intenções de voto semelhantes. A primeira volta das presidenciais do Brasil está marcada para o dia 4 de outubro. No desporto, esta terça-feira marca o regresso da Liga dos Campeões. São 6 jogos, um deles Porto-Manchester City, no Estádio do Dragão.
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0: Sagitários.
1: Com a lua em quarto minguante. É assim que começa o Oceano Pacífico desta noite. 2 horas só com grandes músicas calmas e alguma conversa. Boa noite, boa viagem. Estás com a RFM. Sou a Ana Colasso. 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

uns anos tínhamos telefone no hall de entrada, um aparelho fixo, ligado a um cabo, ligado a uma ficha na parede. Hoje temos muito mais do que um telefone no final da nossa mão e, na verdade, falamos cada vez menos ao telefone. Em vez de falarmos uns com os outros, enviamos mensagens e ficamos à espera que nos respondam. Hoje é dia do telefone e talvez seja uma boa razão para ligar e falares com alguém. 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

uns fazem-nos rir, outros fazem-nos sonhar. Às vezes os mesmos fazem-nos emocionar. E acima de tudo, fazem-nos pensar. São os atores. Hoje é o dia deles. Seja de teatro, de cinema, de televisão. Sejam atores amadores ou profissionais. Atores. Pessoas que vestem a pele de outros e que se apresentam à nossa frente. Hoje é o dia dos atores. Estás com a RFM, boa noite e continuação de excelentes representações.

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0: Aí está setembro e as temperaturas continuam a subir. Daqui a nada temos cheiro de castanhas assadas no ar e ainda andamos com areia de praia no chão do carro. As coisas estão realmente diferentes. É preciso aproveitar o bom do que o bom tempo nos dá. 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Bom verão. Celebra-se hoje o Dia Mundial da Oração pelo Cuidado da Criação, um dia que marca o início do tempo ecuménico da criação, que terminará a 4 de outubro, festa de São Francisco de Assis. Num tempo de graves conflitos armados, o Papa Leão XIV convida o mundo a colocar o desenvolvimento e a sustentabilidade acima da violência e da destruição. Para quem está mais longe destes cenários de guerra, o cuidado pela criação continua a ser uma urgência. Como cuida cada um de nós pela criação, o que fazemos pela defesa das praias limpas, dos passeios limpos, dos jardins comuns tantas vezes deixados ao abandono, como lutamos contra a poluição dos mares, dos rios e das ribeiras, separamos o lixo em nossas casas, pensa nisto e boa noite.
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com a lua cada vez mais estreita, cada vez mais fina, com as temperaturas a subirem. Setembro com temperaturas altas, a caminho do outono, que chega quase no final deste mês. Estás com o Oceano Pacífico na RFM.

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1: A mergulhar na segunda onda do Oceano Pacífico na RFM, que vai começar com Die on This Hill de Sienna Spiro.
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2: Assim começa a segunda onda do Oceano Pacífico na RFM com Siena Spiro. Logo depois, a música que deixa muitos ainda emocionados. Principalmente quem está fora ou quem tem alguém lá por fora. Os Napa com Deslocado na RFM.

Agora que está aí o novo ano letivo, agora que tantos foram para fora porque estão a estudar fora ou estão a trabalhar fora, agora que o ano começa realmente com quase tudo no sítio, é que nos apercebemos o que os filhos cresceram, o que tivemos de andar para aqui chegar, como diria a música, ou aquilo que temos de fazer para garantir que tudo funcione. Agora que os aeroportos se enchem de despedidas, é preciso pensar também que quem está longe porque precisa, porque quer ou porque conta com o apoio de quem fica. Boas saudades, se é que existem, mas boas saudades ao som do Oceano Pacífico da RFM.